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1: Boa noite, voltamos ao vivo aqui do Parque Agropecuário, na nossa tenda da Nova Era FM, recebendo aqui o Rafael, secretário do Comércio e Turismo. Rafael, boa noite, bem-vindo à Nova Era, bem-vindo.
2: Boa noite a todos que, ouvintes da Nova Era. É uma grande satisfação estar aqui com vocês e podendo falar um pouquinho da nossa Expo Camp 2026.
1: Ô Rafael, ontem foi o primeiro dia, né? Faz um balanço de ontem. Gostou do show do GG? Como é que foi? O DJ também ontem botou quente, né, cara? Que maravilha, né?
2: Foi maravilhoso. Nosso primeiro dia foi o total sucesso conforme planejado. A gente, graças a Deus, conseguiu entregar toda a infraestrutura do Parque de Exposição dentro do prazo esperado, para que a gente possa continuar com a nossa programação, início do rodeio logo cedo, para que nós poderíamos acompanhar o grande show do nosso grande artista Léo Santana.
1: Tá certo, agora hoje tem aquela moda, né? O pessoal que está nos ouvindo nesse momento, que gosta daquela música caipira, raiz, hoje é o dia, né?
2: Ah, é o que não podia faltar, né? Tem tudo a ver com pecuária, né? Não pode faltar aquele modão gostoso e bom pra gente dançar coladinho com a nossa mulher.
1: Lourenço e Lorival, né, rapaz? Que maravilha. Ó, o Nando e o Catimbau tá por aí. É os caras que fazem o programa lá de 5 da manhã às 7 da manhã. Um programa muito bacana, que toca só música raiz também, viu? Vale a pena você ouvir.
2: Sem dúvida. Nós vamos continuar com a nossa programação. Hoje, Lourenço Lorival. Amanhã temos um grande show, Felipe Rodrigo, que vem chegando.
1: Estourado, hein?
2: Melhor momento.
1: Estourado.
2: Atualmente, né? Ela acabou de gravar um grande DVD em Brasília com seus ingressos, mais de 10 mil ingressos esgotados. E vai estar aqui amanhã com entrada somente 1 quilo de alimento, né? Para toda.
1: O quilo de alimento é hoje e amanhã, né?
2: Isso, exatamente. Hoje e amanhã.
1: Não é obrigatório.
2: Não é obrigatório.
1: Solidário. Mas é bom ajudar, né?
2: Com certeza.
1: Isso é sempre bom ajudar. Mas e no domingo? Como é que vai ficar a programação de domingo?
2: E para finalizar a nossa programação da nossa Expo Camp 2026, temos Carlos de Jader, mas anteriormente a nossa cavalgada às 11 horas da manhã, ali na oficina do Baguinho, onde a gente vai estar servindo um delicioso almoço ali, carreteiro.
1: Ei, rapaz, carreteiro é bom demais, velho.
2: Delicioso almoço, com a programação de saída aí às 15h30, sentindo aqui a parte de exposição. Chegando aqui logo após o início do show Carlos de Jader, para finalizar.
1: O show vai começar mais cedo?
2: O show está com a programação de começar mais cedo, por volta das 21 horas.
1: Poxa, aí é muito bacana, dá tempo de você retornar para sua cidade, ir para casa, porque né, domingo ainda vai ser segunda-feira de lei, tá certo? Mas aí é o seguinte, Rafael, quero te agradecer pela essa parceria. Né, com muito carinho você, o presidente do sindicato, todo o prefeito, toda a equipe que está envolvida nessa organização, muito bonito, até agora não teve um incidente e a gente fica feliz de ter uma estrutura como montou aqui para essa região norte.
2: Sem dúvida, a gente só é possível, né, realizar um evento de esporte através de parcerias, né? Então aqui a gente tem um trabalho desenvolvido por todos os secretariados, né, prefeito Lamar, vice Edmilson, todas as secretarias empenhadas de forma comum aqui para conseguir realizar, sem dizer os nossos grandes parceiros, como Polícia Militar, que estão aqui todos os dias para manter e garantir a segurança de todos aqui no Parque de Exposição.
1: Tá, só chegou um convidado aí, apresenta esse convidado aí.
2: Quero aqui apresentar nosso convidado especial aqui, Paulo Henrique, nosso vereador da base, né, que está um vereador atuante, que tem várias pautas e projetos de lei em andamento ali na Câmara Municipal.
1: Paulo Henrique, fala um pouquinho mais aqui. Tá certo, ó, o Paulo Henrique, então, vereador, a Câmara é parceira nossa. Nós estamos aqui com o nosso presidente Ítalo Fernandes, e aí o Paulo Henrique está aqui também representando todos os outros vereadores. Boa noite, Paulo Henrique. Bem pertinho, bem pertinho.
3: Muito orgulho que a gente tem em parceria com o governo de Campo Norte e hoje nós estamos aqui prestigiando um evento tão bonito em comemoração aos 63 anos do nosso município. A gente tem muita alegria, né, em estar neste evento, que na verdade é o resultado de um trabalho, né, que a gestão do prefeito Cleomar, em parceria com a Câmara de Vereadores e demais instituições como Sindicato Rural, para entregar lazer e cultura para a nossa população.
1: Tá certo. Olha, e o seguinte, eu estou esperando mais vereador aqui, viu? A gente conseguiu fazer uma matéria com o presidente, mas assim, A Câmara é parceira da Nova Era nesse projeto aqui, mas eu preciso que todos os outros vereadores, todo dia, passem por aqui, à tarde, à noite, venha, bate papo com a gente, entendeu? Eu fico muito feliz quando o vereador vem até o nosso projeto na Nova Era, porque a gente anda todas as cidades com esse projeto. E é interessante a gente ter a parceria da Câmara Municipal. Mas aí não é só o presidente que pode falar. Todo mundo pode falar, os vereadores, todo mundo. Então, aproveitar aqui e convidar todos os vereadores para passar por aqui pelo nosso stand. E é muito fácil, né? Entrou do lado esquerdo.
3: É isso aí. O stand da Nova Era está aqui do lado esquerdo, entrada para a exposição. É com muita alegria que eu fui recebido aqui. Fico muito feliz pelo convite. E pode ter certeza que a nossa parceria vai perdurar aí por muito tempo. E sempre que eu ver um colega também, vou indicar. Vai lá, visita o stand, fale um pouquinho com o público da Nova Era, que é uma rádio que tem coberto a nossa cidade, tem trago informações para nos melhorar ainda mais, né, a nossa comunicação, nossa cultura, que tem sido uma grande parceira não só do município, né, mas como toda a nossa região. Muito obrigado.
1: Agora eu vou deixar você convidar a população para vir, que hoje tem Lourenço e Lorival.
3: É isso aí, Campo Norte, olha, região norte, estado de Goiás, estão todos convidados para prestigiar o nosso evento com Lourenço e Lorival. É modão raiz. Sempre tive vontade de participar desse show, inclusive foi um dos pedidos que eu fiz pro prefeito Cleomar. E eu fiquei muito feliz que, graças a Deus, esse ano a gente pode prestigiar essas duas lendas do sertanejo nacional, né? Que eles têm carreira nacional. Então, assim, é com muita satisfação que, ao ouvir, eu já ouvi muitas vezes meu avô ouvindo essas músicas, meu pai ouvindo essas músicas, a gente, né, na fazenda ali no curral tirando leite. Hoje nós vamos estar aqui, né, aqui no nosso parque de exposição, vendo duas lendas vivas, tocando sertanejo, música boa, que faz o nosso ouvido sair feliz, pode ter certeza, que não é qualquer tipo de música que nos deixa triste, é música raiz de verdade, sertanejo, que alegra o coração, e eu tenho certeza que aquele campinortense raiz vai estar aqui presente.
1: Tá certo, obrigado, viu, vereador, pela parceria aqui, pelo carinho, e sucesso lá na Câmara Municipal. Continua fiscalizando a cidade aí, as leis, né?
3: Sempre com a gente, nosso papel vai estar sempre cumprido em defesa do povo de Campo Norte. A Câmara de Vereadores está à disposição, meu mandato também, meu gabinete portas abertas. Um grande abraço.
1: Tá certo, obrigadão, é isso aí. Ó, a gente tá, então, fazer um convite especial, né, para você que tá aí ainda em casa, né, ou você que tá no carro dando aquela carona, que venha para cá, porque hoje tem Lourenço e Lorival, DJ Breno Paixão, olha que maravilha, hein? Então, daqui a, já começou lá na carreta Semar, a degustação lá do chope artesanal, tem aquela cachaça artesanal, hoje tem galinhada lá, tem degustação de queijos. Então vale a pena você comparecer aqui, entrando aqui no parque, fica do lado direito e também do lado esquerdo você vai ter a gente aqui, a tenda da Nova Era, tá certo? 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
1: É, voltamos ao vivo aqui do Parque Agropecuário, na 25ª Expo Camp. Ô, Nando Vieira, você chegou agora há pouco, mas o Catimbau já deu uma volta aqui no parque. Qual é a impressão sua?
2: Eu tô bastante impressionado, tá muito bonito aqui, muito organizado, tá? Muito, mas muito bem organizadinho, tudo limpinho. Cara, tá show de bola esse aqui, cara, muito bom. Já tem muita gente aqui, viu? E nós estamos aqui esperando vocês também. O povão que tá aí sem caixa, não vou hoje não, vem, porque o negócio aqui vai ser pão demais da conta. Hoje é Lourenço Lorival e nós estamos aqui para curtir a pecuária hoje, né? A Expo Camp. Vai ser bom demais, vem pra cá, gente.
1: Ô Nando, o pessoal assim, da mais antiga, da minha idade, né? É, você ainda é um caboclo novo ainda, né?
2: Muito novo.
1: É, eu que vou fazer 60 agora, 23 de outubro, né? É. Tá chegando aí.
2: Pai, nós fazemos aniversário no mesmo mês.
1: Ah, no mesmo mês, né?
2: É.
1: O seu dia é qual dia?
2: É depois da manhã.
1: Ué, já é depois da manhã? Rapaz, olha só que maravilha, hein? Vai emendar esse negócio, hein?
2: Dia 11.
1: Porque é feriado dia 12.
2: Dia 12.
1: Então começa domingo. Isso. Segunda?
2: Não, começa no sábado, né?
1: Ah, no sábado, né? Sábado, domingo e segunda.
2: Segunda, porque a segunda tem presente do Dia das Crianças, né?
1: É, exatamente. É. Olha que maravilha, hein, cara? Olha só. E o meu é dia 23, hein?
2: Dia 23 de outubro.
1: É, 60 anos, 60 caixas de Danone.
2: No mínimo, né?
1: É de lei, né?
2: É justo.
1: É justo, né?
2: É merecido.
1: Ô, Nando, e continuando, né? O pessoal gosta muito dessas músicas. É, raiz, música, né, essas músicas mais antigas, né, que tem Lourenço e Lorival, tem Milionários é Rico, né, tem uma gama de antigas aí, né, e esse pessoal, hoje eu encontrei com algumas pessoas aqui que eu tava montando aqui a nossa estrutura, aí ele veio aqui, deu uma olhada, falou, ó, eu vou vir aí. Eu não venho no parque, mas por causa dessas músicas aí, eu vou vir. Eu falei, que maravilha, vem com a família toda.
2: É a família toda. E tá voltando, viu, meu jovem? Tá voltando, assim, na verdade não é questão de estar voltando. A Nova Era FM, com o programa que a gente tá apresentando lá, tá trazendo à tona muita gente pro rádio de novo.
1: E tem o prefeito lá... De Hidrolina, ele te ouve cedo e à tarde.
2: Sim.
1: À tarde ele escuta o Joster, né?
2: Joster.
1: E aí de manhã, aí ele perguntou: e por que que esse da tarde também não solta um modão lá? Aí eu fui e falei pra ele: não, vou falar pro Joster.
2: Soltar uns modão também.
1: Colocar uns modão aí na programação dele. Pô, também.
2: Isso é bom demais. Vou lá pra você: a audiência nossa tá demais. Viu? A gente tá muito feliz, tanto eu quanto o Catimbau. E a gente tem uma audiência muito grande e a gente tá resgatando aí. Essa cultura, né, da música antiga, porque o povão gosta dessas modas, assim, desses musicão, essas modas de viola, e a gente tá aí com esse programa Morando a Porteira, de segunda a sexta-feira, das 5 às 7 da manhã, lá do Vieira e Catimbau, tocando só os modão de viola mesmo, pra gente poder resgatar um pouco aí, né, trazer um pouco aí a memória de pessoas boas que também gostam desse estilo musical e não tinha oportunidade de ouvir isso no rádio, porque tá acabando isso aí, cara. O rádio realmente tá acabando.
1: E você deu uma volta e você percebeu que essa galera tá hoje aqui.
2: Sim, tá aqui.
1: Isso é bacana,
2: a galera,
1: né,
2: toda,
1: cara?
2: Tá aqui. Tá aqui e quem, assim, essa juventude também tá gostando, né? Gosta também desse estilo musical, não tanto quanto a gente, não igual a gente mais da raiz, mas lá no fundinho eles também gostam desse estilo musical aí. E aqui vai ser bom hoje, porque hoje é Lourenço Lorival e é um que a gente, todo dia a gente toca duas músicas dentro do nosso programa.
1: Tá certo, ó, e estamos recebendo aqui no nosso stand da Nova Era FM, a Stephanie, que é lá de Porangatu. Ela que tá com o stand da Metago, né? Do Calcário Metago. É, boa noite, Stephanie. E ela também, ela é embaixadora do Sindicato Rural lá de Porangatu. É influencer, é modelo, entendeu? E já foi Miss Brasil. E com certeza a gente tem o maior carinho por ela. E de

0: recebendo ela aqui no nosso estande. Boa noite, Stephanie, bem-vinda.
1: Gente, eu tô sorrindo aqui. Gente, muito obrigada pela recepção. Gente, não é nem a metade do que o Betinho falou aqui, ó. Mas, Betinho, que prazer estar aqui no estande da Rádio Nova Era. Está participando dessa edição da Expo Camp, que está sendo um grande sucesso, né? Muita gente prestigiando. Nós estamos em mais uma feira, trabalhando muito.
0: Ó, eu tô achando que a gente tá encontrando muito, viu? Porque a gente vai para uma cidade, o Calcário Metago tá, Nova Era tá, né? Então eu vou ter que fechar um contrato aí de exclusivididade.
1: Não é? Betinho, eu brinquei porque eu falei assim, que o meu chefe não pode ver um forró que ele fala, eu vou pôr o stand lá. Rapaz, o negócio eu vou te falar.
0: Aí coloca pra trabalhar, né?
1: Coloca eu pra trabalhar.
0: Porque colocar stand dá trabalho, né?
1: Com certeza, com certeza. Mas é muito satisfatório, porque assim, nós temos uma filial aqui em Campinorte, né? Então é muito importante ter esse contato com os clientes, com os parceiros. Então a gente faz muita questão de estar próximo ao produtor rural, porque a gente sabe que principalmente nessa época, que é a época já inicia o plantio e tudo, a gente gosta de dar aquela assistência e dar aquele ditado, né? Quem não é visto, não é lembrado. Então a gente bate muito nessa tecla.
0: E ontem lá tava lotado, hein? E hoje também, né? Tá prometendo.
1: O homem se tornou vice-governador.
0: Não agora, à toa, né?
1: E agora tá badalado. Mas graças a Deus. Aqui em Campinorte, eu falo assim que é a minha área. Eu, como fico na parte de vendas, eu falo que Campinorte, Mara Rosa, esse entorninho aqui, é o meu melhor lugar de vendas, porque aqui...
0: Olha, que bom, hein?
1: Acontece mesmo. Você pode ver aí que na BR-153, nesse trecho, são muitas lavouras. Então, a gente sabe que tem muitos produtores rurais aqui na região. Então, é uma região muito importante e que funciona mesmo o norte de Goiás.
0: Ó, Stephanie, agradecer você pelo carinho. Continua sendo essa pessoa fantástica que você é, tá certo? E sucesso aqui, né, no stand do Calcário Metago, e a gente vai estar junto aí nos outros projetos aí.
1: É isso aí, Betinho, eu te agradeço pelo carinho de sempre comigo. O Betinho me conhece desde pequenininha.
0: Desde pequena, desde começando pequena. A engatinhar, né?
1: Foi aí, ó, meu pai que vem desse meio aí da comunicação, então é um grande prazer sempre estar com vocês e pode contar comigo, eu tô por aqui.
0: Tamo junto, Steph, vamos curtir hoje Lourenço e Lourival, hein? Rapaz, você gosta de modão também?
1: Rapaz, é o tal da menina da aldeia lá, rapaz.
0: Nossa, rapaz, que senhora, hein?
1: Minha mãe tá ali na expectativa.
0: Depois que você falou isso aí, eu acho que eu vou ali no caminhão do Senar tomar cachaça artesanal, hein?
1: É, rapaz, eles estão produzindo, inclusive eu tô indo lá pra poder levar um energético pra ela, porque eu cuido dos meus amigos, você sabe.
0: Você, né? Tá, obrigado pelo energético, hein?
1: Tá bom, Betinho, um abraço
0: obrigado, tá?
1: E bom trabalho aí pra vocês.
0: E convido o pessoal pra vir pro stand.
1: Pessoal, vocês... Vindo na Expo Camp aqui da região.
0: Do lado esquerdo, hein?
1: Do lado esquerdo. Chegou aqui na entrada, do lado esquerdo, tá do lado entre a Saga Toyota, a Saga Jeep. Vamos fazer bons negócios.
0: Tá certo. Um abraço, Stephanie. Abraço. E aí, ô Nando, você viu aí, rapaz, que papo gostoso
2: pois
0: aí, né?
2: Pois é, rapaz. Negócio legal, né? Desde pequenininha.
0: Obrigado. É, eu conheço o pai dela. Eu trabalhava na Nova Era e o pai dela trabalhava na Tropical, lá que chamava Olha Tropical.
2: Aí. Olha aí.
0: E ele trabalhou muitos anos lá. Ele parou, aposentou, né? Tá, hoje tá aposentado, tranquilo, recebendo os louros. Tá certo, Stephanie, um abração.
2: Não, obrigado. Bom. Obrigado.
0: Olha aí, gente. Ô, Catimbau. Ô, Catimbau, é o seguinte, você tá andando aí no meio da galera aí? A sua família chegou aí?
3: Filha, um neto e minha esposa lá.
0: Apresenta aí.
3: Vem cá. Apresentar vocês aqui.
0: Ó, vamos conhecer aqui, ó.
3: Essa aqui é a Ariane, né, que é minha filha.
0: Ó, prazer, Ariane. Tudo bem? Boa noite, tudo bem?
4: Boa noite.
0: Prazer, bem-vinda.
4: Igualmente.
0: Vamos curtir Lourenço e Lourival?
4: Vamos sim, a gente veio pra assistir ele.
0: Olha, que maravilha. Quem mais, Catimbau? Vai apresentando aí.
3: Fala aí, Davi. Fala o que você falou.
0: Boa noite, Davi. Bem-vindo à Nova Era.
3: Vergonha,
0: rapaz, esse Davi tem cara de perigoso, não tem? Ó, boa noite, quem é que tá falando aí agora?
3: Vergonha também. Boa noite, então não vou dar boa noite num lugar desse aqui, né?
0: É, tá certo.
3: Boa noite, Catimbau.
0: Ô, Catimbau, mas eu tava fazendo uma pergunta. Você deu uma volta aí, mais unando aí. Ah. Você percebeu que as famílias tá vindo e as pessoas que gostam do modão também tá por aqui, né?
3: Tá muita gente aí que gosta do modão, né? Na nossa música raiz, né? Que é a principal lá do nosso Mourão da Porteira, né?
0: Tá certo.
3: A música raiz, nós tá pra resgatar mesmo a música raiz. Esse programa Mourão da Porteira veio pra isso, resgatar A música sertaneja, caipira, raiz mesmo.
0: Ô Catimbau, faz um convite para aquela pessoa, o pessoal que, da sua região lá, para vir para cá agora.
3: O povo de Iruaçu que escuta nós aí, aqui do Campinó também, vem tudo para cá. Para nós conhecer vocês e vocês conhecer nós também, né? Aqui do programa Mourão da Porteira, Nando Vieira e Catimbau, tá aqui, ó. Tá aqui, ó,
0: e tá o seguinte, hein?
3: Aqui da Nova Era, né?
0: Ó, e o seguinte, eu tô indo ali tomar um banho. O Nando e o Catimbau vai ficar aqui no stand. Então você que tá vindo agora, já, ó, entrou do lado esquerdo. Já vem, bate um papo com eles aqui, tira uma foto, que o nosso stand tá bonito, aqui em frente tem um painel. E aí é o seguinte, eles vão estar por aqui, viu?
3: Nós vamos ficar, não, aqui, Nando? Nós vamos ficar por aqui, você chegando vai ver nós aqui. Mas não precisa assustar, não. Nós é meio, um pouquinho feio, mas não é tanto assim, não. Não é muito feio, não. É mais ou menos, né? Não é... É um pouco, é só um pouco feio, né? Que sempre nós falamos lá.
0: Tá certo, foi um prazer conhecer prazer. Você, viu, Catimbau?
3: Vamos estar
0: prazerão, tudo de bom. Quando eu tô na BR, eu tô ouvindo vocês de manhã, viu?
3: É bom demais, né, ouvir nós, a nova era, né?
0: Com certeza, é isso aí.
3: Pois é,
0: ô, Nando, tá bom. Rapaz, eu acredito que vai lotar. Você viu o tanto de gente que tá chegando,
2: rapaz? Tá chegando gente o tempo todo aqui, viu, gente? Tá lotando. Daqui a pouquinho, se você quiser assistir o show, chega um pouquinho mais cedo, né? Não deixa pra vir muito tarde, não. Chega um pouquinho mais cedo pra dar tempo de você aproveitar o parque aqui por inteiro, a criançada brincar e a gente assistir o show Lourenço Dorival daqui a pouquinho. Bora! Ô, gente, você que é de Uruaçu, de região, você que é da região de São Luís, dá um pulinho no Campinó, que tem que estar tá bom, viu? O pessoal de Campinó tem que escuta o Morão da Porteira, aí na região de Uruaçu, aí, nas fazendas, nos sítios, você que tá aí na beira do lago. O trem aqui tá bom, vem pra cá pra você curtir o showzão aí de Lourenço Dorival mais nós,
0: né? Ó, e vai começar o rodeio lá agora, hein?
2: Já tá começando o rodeio.
0: O show hoje começa mais cedo, porque o rodeio termina mais cedo. 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
2: Vamos lá.
0: 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Nando, estamos encerrando por aqui. Meu abraço, meu parceiro. Prazer ter você hoje aqui comigo, né? E vamos fazer mais vezes isso aí. Sim. Gostei muito.
2: Vamos sim. Vamos fazer mais vezes. O prazer foi meu. É, sempre é uma honra para mim estar do seu lado, principalmente fazendo o que a gente está fazendo aqui. Aprendo muito com você.
0: E amanhã vamos estar às 16 horas, né?
2: Não, eu não falo da boca pra fora.
0: Não, eu também tô falando sério.
2: Você sabe disso, que eu não falo da boca pra fora.
0: Não, eu sei disso.
2: Então, gente, ó, só tomar um pouquinho do seu tempo aqui. O pessoal aí lá da região do Corgo Novo, do Bijuí, ali de Campinaçu pra cá, ali do Pauterra, da Água Branca, chega pra cá. Vem curtir com a gente aqui o show do Lourenço Dorival. São ouvintes nossos lá do...
0: Que maravilha, um abração pra essa galera aí, hein? Isso. Lembra, e passa você, aqui, vindo pra cá, passa aqui.
2: É, pra passar aqui no stand da Nova Era FM, que o Nando Vieira e Catimbau tá aqui. Agora nosso amigo Betinho vai ali tomar um banho, dar
0: rapidinho,
2: uma relaxada, né? E daqui a pouquinho ele tá de volta, e Nando Vieira e Catimbau vai ficar por aqui no estúdio, no stand aqui da Nova Era FM.
0: Tá mas certo.
2: É vocês, viu?
0: Ó, curti a 25ª Expo Camp, e eu vi a Nova Era FM, é bom demais!
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Patty Austin com James Ingram, Baby Come To Me. Um beijo para a Daiane, final do telefone 2140. E a Joyce também está curtindo a gente. Um beijão para você, Joyce. Muito obrigada.

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0: 10h28.
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2: No seu ritmo, no ritmo do amor, a gente curte boa música. E você pode participar. 3499-136-2203. Esse é o nosso WhatsApp. E se a gente não se conhece, muito prazer. Eu sou a Ana Paula Barros. É a vez do Michael Bublé. Home.

pra você eu toquei Love Me or Leave Me Alone, Me Ame ou Me Deixe Sozinho, com Dennis Yost and the Classics 4. Antes, Rouge, Um Anjo Veio Me Falar. Beijão para o Andy, que é motorista e está trabalhando essa noite. Bom trabalho pra você, Andy.

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0: 10h56.
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2: Boa noite, Ana Paula. Eu adoro o seu programa e por isso resolvi contar a minha história pra você. Eu me chamo Janaína, tenho 42 anos e conheci o meu marido em um hospital. Eu acho que ninguém gosta de um ambiente hospitalar, né? Mas foi na emergência médica que acabei conhecendo um enfermeiro e tanto, o meu marido Renato. Mas não pense que foi assim do nada. Ele nem me deu bola, Ana. Estava em seu ambiente de trabalho, mas eu fui atrás dele nas redes sociais. Encontrei e adicionei. Depois que ele me aceitou, começamos a conversar, mas eu ainda não havia contado que ele cuidou de mim quando fiquei internada. Resolvemos então sair para nos conhecer pessoalmente. Mal sabia ele que eu já o conhecia. Deu certo e conforme os dias e meses passaram, resolvemos começar a namorar e casamos 1 ano e meio depois. Estamos muito felizes e já temos uma filha, a Valentina. A música que eu gostaria de ouvir no seu programa é Mariah Carey, Do You Know Where You're Going To?

chegando por aqui, Maroon 5, What Lovers Do. Um beijo para o Nelson, ele participa no 3499-136-2203. A Tatiana também está curtindo a gente, ela manda um beijo para o seu pai, o seu Augusto, que hoje completa 84 anos. Seu Augusto, dia 17 é todo seu, feliz aniversário, muita saúde para o senhor. Tati, obrigada pela

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4: Onze e 24.
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6: Hoje eu quero falar sobre as suas amizades. A gente sabe que todo relacionamento ele precisa de muito amor, paciência, compreensão. Mas as atitudes do outro mostram as respostas certas que você deve dar. Sabe aquele convite que não combina com o seu estilo de vida? Recuse-o. Preste atenção nas atitudes e não só nas palavras e promessas daquele amigo ou amiga. The Kylights. 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

Ashley Simpson, Pieces of Me. Um beijo para o Marcelo, final do telefone 1042. Aninha, adorei o que você disse. Não posso continuar sendo amigo de uma pessoa que também não posso falar o nome. Ele não é casado e isso está atrapalhando o meu casamento. Obrigada, Marcelo, por compartilhar. Boa reflexão.

0: Esse a gente conhece, ele encerrou o No Ritmo do Amor desta quinta-feira com Um Certo Alguém, Lulu Santos. Muito obrigada pela sua companhia e obrigada também pela sua participação no WhatsApp no 3499-136-2203. Todas as noites eu tô aqui te esperando. Beijo da Ruiva, fica bem.
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0: 4:15.
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3: Cinco e seis.

gostoso. Eu sou o Luciano Leão e é com você que eu quero trocar ideia, bater um papo por aqui, viu? Vamos com os clássicos sertanejos agora. Tem o pé no barro. Isso, vamos relembrar, mas vai bater uma saudade aqui, viu? Hoje, dia 10 de outubro, Dia Mundial da Saúde Mental. Como é que tá a cabeça aí? Tá em dia? Tá no lugar? Ó, atualmente, com essa correria que é o mundo, gente, tudo é pra ontem, né? Todo mundo tem um probleminha ali que precisa ser melhor cuidado, melhor observado, né? Vamos cuidar da saúde mental. E vamos com o nosso pé no barro. Vamos relembrar que hoje vai ter Edson e Hudson, uma das mais antigas, João Carreira e Capataz. E sabe como é que começa? Eita, caminheiro! Vamos de Lio e Léo!

gostando. É só o comecinho, eu já viajei, já relembrei tanta gente na minha vida por aqui com cada música, né? Cada modão, cada emoção vem de uma forma diferente pra gente. Daqui a pouquinho tem o Zé Felipe, tem o Gustavo Lima e uma turminha boa demais.

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fechamos com essa. Essa foi a saideira de hoje, encerrando mais uma edição do Pé no Barro. Que delícia de encontro, hein? Que maravilha sempre ter sua companhia por aqui. É por isso que a gente vem, por causa de você e por você, tá bom? Um super beijo e continua com a gente que vem coisa boa. Valeu!

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1: 7:14.

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8: SPC. Olá, seja muito bem-vindo ao SPC, mais uma edição do Samba, Pagode e Churrasco no seu rádio. É o nosso final de semana com a trilha sonora perfeita pra gente curtir, né? Eu sou o Cido Gameiro, vou te fazendo companhia por aqui. E pra acender o fogo da nossa churrasqueira, colocar o melhor som do Brasil no ar, a gente abre a programação, sabe com quem? Os Travessos, mandando sucesso aí, ó. Tô te filmando. Bora curtir que só tá começando o nosso SPC.

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3: Olá, muito bom dia pra você, Lando Vieira já chegando por aqui na 99.5 pra fazer companhia pra você. Mais um fim de semana na Nova Era FM. E a gente tá como? Juntinho com você aí, com muita música bacana, sua participação comigo no 62-3357-1549. Mais um programaço, bom dia, alegria, até meio-dia, eu tô por aqui! Vambora, vambora, vem comigo, bebê! Vamos juntinho aí, ó, muita música bacana. Hoje é sábado, é final de semana. Hoje é dia 10 de outubro de 2026, segunda-feira, feriado. Olha o fim de semana prolongado aí! Vambora, vambora, vem comigo! Tá bom demais, hein? Muito bom, ontem estivemos na Expocamp, lá em Campinorte, na Agropecuária de Campinorte. Curtindo aí o showzaço de Lourenço e Lorival. Bom demais, hein? Muito bom, muito gostoso. Um show muito lindo. Arrebentaram ontem. Nando Vieira e Catimbó tava por lá ontem. Bom demais. E você por aqui, fazendo companhia pra mim. Em mais um programaço pela 99.5, a minha, a sua, nossa Nova Era FM. Porque ouvir a Nova Era FM é bom demais.
4: Brasil!
3: É o nosso Brasilzão querido, pra você que tá ligadinho comigo aí pela internet. Bom dia pra você nos quatro cantos de Uruaçu, do estado de Goiás, do Brasil e do mundo. Vamos lá! Olha só, pra você que tá ligadinho com o Nando Vieira aí nas fazendas, no sítio, pra você que tá me dando aquela carona no seu carro aí, ó, bom dia pra você. Obrigado aí pela carona, hein? Pra você que tá transitando pela BR-153, boa viagem pra você que tá indo, seja bem-vindo, você que está chegando e fica sempre por aqui na companhia da 99.5, porque aqui sim você está sempre muito bem acompanhado!
2: Que música você curte mesmo?
3: Fala pra mim aí, que música?
2: Que música você curte mesmo? Eu

é bom com força. 8h11 agora, programaço Bom Dia Alegria com Nando Vieira. Lembrando você que no final do dia, a partir das 16 horas, Nando Vieira também estará de volta com você aqui na Nova Era FM, transmitindo ao vivo, direto da Expo Camp de Camp Norte. Toda a movimentação ali da pecuária de Camp Norte, entrevistando lá as autoridades, né, os artistas, enfim, Nando Vieira e Betinho, hein? Eu tô fazendo companhia pro Betinho aí, a partir das 16 horas, de volta aqui na Nova Era FM. E você, tá do lado de lá, hein? Fazendo companhia pra mim. Pode participar aí, ó, 62-3357-1549 é o nosso WhatsApp pra você mandar mensagem, né, pedindo aí a sua música, porque aqui você pede e a gente toca. Vambora de música pra você? Vamos começar o nosso programa de hoje mais ou menos assim, ó. Nesse estilinho aqui, ó. Trem bom, hein? Ah,

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24: Em Rio Azul, pontualmente 9 horas e 7 minutos.
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0: Falei, hoje é de volta com você aqui na Nova Era FM, no nosso programa Bom Dia Alegria. Eu fui ali tomar um cafezinho, mas já estou de volta. Bom dia pra você que tá ligado comigo aí pela internet. Dia maravilhoso pra você de sábado. Um feriado prolongado aí, né? Sabadão, dia... hoje é dia, é um dos dias internacionais aí de tomar aquela gelada, assim, dar aquela refrescada, principalmente num calorzão desse aqui, né? bom que só, vambora, meu jovem, 9:08, 9:08, hoje 10 de outubro de 2026, vambora! 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Falando em Nexcel, teve o Pix da Nexcel agora, né? E uma das nossas ouvintes assíduas, né? Mandou uma mensagem pra gente aqui. Vanilda, bom dia!
1: Um bom final de semana, tá? Responde pra nós aí, né? Já saiu o sorteio da Nexcel. Da
0: Santa Cruz.
1: Responde pra mim, por favor.
0: Ô, Vanildona Rochada, menina, lá da Vila Primavera, ligadinha com o Nando Vieira. Vanilda, bom dia pra você. Bom dia pro seu esposo, né? Bom dia pra toda a sua família aí. O Pix da Nexcel acumulou R$200 pra próxima semana. Beleza? Está acumulado em R$200 o Pix da Nexcel. É pra semana que vem. Vão mandando mensagem. A partir de segunda-feira, gente, pode mandar a bronca e manda mensagem mesmo, mas com força. Não precisa ter dó não, viu? Manda mensagem aí, boa sorte pra você. 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
2: Ai, pai, para!
0: Ai, pai, que é o 912! Segura! Aqui tá chegando música pra você, 99.5, a nossa Nova Era FM. Um abraço pra você. Quem tá falando comigo aqui? A Débora Stivel. Débora, bom dia pra você. Bom dia, Nando. Passa pra mim, por favor, a música de Firduma e Jeca com a participação de Mato Grosso e Matias. Obrigado e tenha um dia abençoado. Sou a Débora Estivo da Fazenda da Curva do S. Bom demais, hein? Fazenda ali, ô Débora, bom dia pra você, bom dia pra sua família, bom final de semana pra vocês aí, tá bom? E aqui você não pede, aqui você manda, você pediu, e a gente toca pra você aqui no 99.5, a nossa nova era FM.
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14: 9:26.
15: Olha, eu já de volta com você na Nova Era FM, agora às 9:26, 9:26. Tem que esse negócio de política é danado, hein, senhor? Tem as propagandas eleitorais gratuitas aí que a gente tem que tocar, né? Acrescenta aí o bloco comercial. Vambora, 9:27, agora 9:27. Bom dia pra você, bom sábado pra todos nós. Pra você que tá ligado comigo aí nas fazendas, né? Nos sítios. Pra você que tá na beira do lago, curtindo aí o final de semana. Bom demais, hein? Tudo de bom pra você. Vambora? Hoje é pouco papo, mais música. A nossa amiga Vanilda perguntou pra gente aqui sobre o sorteio da... ali da Centerfield do Juinão, né? Ô Vanilda, só no próximo... Só na próxima semana, tá bom? Essa semana não teve. Belezura? E a Nexcel acumulou, hein? O Pix da Nexcel tá acumulado aí. R$200. Vão mandando mensagem aí, ó. Não mandando mensagem, boa sorte pra vocês. Se você mandou na semana anterior, não vale pra essa semana, tá? Não vale para essa semana. Tem que mandar novamente. Muito bem. Deixa só eu verificar um assunto aqui, gente. 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Olha que coisa boa, hein? Alô, meninada, criançada, meninas e meninos. Fiquem ligados aí, pede a mamãe e o papai para ligarem o rádio aí, para você ficar ligadinho, participando com a gente. Boa sorte para você, quem sabe pode ser você aí que vai faturar uma bike, né? Olha aí, boa sorte para vocês aí, beleza? Ah, quem mandou um alôzinho Banana Vieira aqui foi o nosso amigo Solimar. Eita coisa boa passando por aqui, meu jovem.
16: Tá esquecendo de mim, né, meu?
15: Ah,
16: vou botar isso no meu caderninho, viu? Tô chegando aqui, tô no carro ouvindo seu programa.
15: É.
16: Tô chegando em casa, tô com meus filhos, meus netos. Daqui a pouco eu vou ligar lá pra eles verem.
15: Oh, sim, amigo, coisa aí, boa, rapaz.
16: Rabiando na 92.5 mega.
15: Nossa senhora!
16: Olá, meu amigo, bom trabalho pra você, bom sábado, bom fim de semana, bom feriado. Grande abraço, hein?
15: Coisa boa, hein? Ô, Solimar, um abração pra você, pra família toda. Depois você manda o nome dessa meninada toda que tá aí, que você aí. Dessa turmada bacana aí, pra mandar um alôzinho pra eles aí, tá bom? 99.5, viu, Solimar? Nova Era FM. Manda um alôzinho pra nós aí com o nome dessa turmada toda aí, pra nós mandar um alô pra eles, beleza? Um abração pra você. Não esqueci de você, não, meu jovem. Que jamais eu vou esquecer de você. Tem base, tem desse, não, hein? Eita, Solimar, velho, companheirão arrochado. 9h30, música chegando pra você na Nova Era FM. Você pode pedir aí no 62-3357-1549. Você pede e a gente toca pra você. Daqui a pouquinho a gente vai falar um pouquinho aí sobre a Expo Camp de ontem. Entrevista que foi feita lá com Lourenço Lorival. A Vieira tava por lá, depois a gente vai postar as fotos aí.

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0: 9h43. Bom dia com alegria! Eu já estou de volta com você agora. Na 99.5, a nossa Nova Era FM, às 9h44 dessa bela manhã de sábado, dia 10 de outubro de 2026. É, às 16 horas, Nando Vieira estará de volta com você aqui na Nova Era FM, juntamente com o nosso amigo Betinho, diretamente de Campinorte, transmitindo aí para você ao vivo todas as informações, entrevistas com autoridades da Expocamp, lá de Campinorte, beleza? Hoje e amanhã, a partir das 9h, Nando Vieira por aqui até às 13, das 9h às 13, tá bom? E hoje a gente vai ficar aqui até meio-dia com você e depois a gente volta às 16 horas. Até as 21. Show de bola? Bom demais, hein? Reni, bom dia pra você, Reni.
1: Olá, bom dia, Nando Vieira, tudo
0: bom
1: bem?
0: Bom dia, bom demais.
1: Nando, tô aqui na beira do lago, gostaria de que você mandasse uma música pra mim aí. Rick Reni, ao lado de Deus, e oferecer pra todos que gostaram dessa música, principalmente vocês aí da rádio. Um abraço, quem tá falando aqui é o Reni, tive um dia aí nos estúdios da Nova Era pra te conhecer aí. Um abraço pra você, Nando.
0: Valeu, meu jovem, o Reni, lembro de você, sim. Claro que eu lembro de você. Bom dia pra você, Reni, tá na beira do lago. Oh, coisa boa, hein, Nossa senhora, meu pai do céu, eu também tô doido pra ir pra beira do lago aí, mas o tempo tá feio, viu? Não dá agora, não. Mas bom dia pra você, obrigado pela companhia.

0: Fica por aí, que até meio-dia nós estamos do lado de cá fazendo companhia pra você que tá do lado de lá. Bom demais. Né? Opa, segura que não é assim que funciona. Tem mais gente falando com o Nando Vieira aqui no WhatsApp da rádio. Enquanto isso, você pode mandar mensagem pra gente aí, viu? 62-3357-1549. Falando em WhatsApp, mandar um luzinho pra aquela galera lá do Taquaral. A turma ali do Taquaral, bom dia pra vocês. Estão sempre ligados com a gente na Nova Era FM.
1: Manda só um alôzinho aqui pro Marcos.
0: Pera aí, só um minutinho. Solimar, vai mandar um alôzinho pro Marcos.
1: Pra Nayara e pro...
0: Nayara.
1: Pro Rodrigo e pra Mila.
0: Rodrigo e Mila. Marcos, Nayara, Rodrigo e Mila. Bom dia pra vocês. Estão aí ao lado do Solimar. Solimar o guerreiro, companheiro, amigão. Solimar, um abraço pra você, um abraço pra essa turmada toda que tá com você aí, tá bom? Aproveita aí o finalzão de semana prolongado, né? Se bem que pro Solimar não tem esse negócio de fim de semana, né, Solimar? Vou voltar aí pra você, ô Solimar, você é pedra 90, amizade da gente, eu vou falar pra você, viu? É bom demais, a gente tem essas liberdades pra brincar assim. Solimar, bom dia pra você, bom final de semana pra você, pra sua família, pra todos que estão aí com você aí, tá bom? Mais uma vez aqui, como é que é o nome dessa turmada aqui, que a cabeça não tá boa, não.
1: Manda só um alôzinho aqui,
0: Marcos,
1: pro Marcos. É. Pra Nayara, Nayara. Pro Rodrigo e pra Mila.
0: Rodrigo e Mila. Marcos, Nayara, Rodrigo e Mila.
1: Tô com a turma aqui, vou...
0: Bom dia pra vocês aí, gente. Valeu, um abraço pra vocês aí. Música tá chegando aqui na 99.5. É. Me pediram aqui um Rick Renner. E a gente vai tocar pra você. Já já eu tô de volta, hein? Segura aí. 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
3: 10:03.
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9: 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O tempo tá passando, não, tá voando. E baixo. Tá voando baixo. Alô, Cidislene, bom dia pra você. Cidislene tá ligadinha com a gente aqui na Nova Era FM. Ela mandou uma linda mensagem aqui hoje, olha só. Não temas, porque eu sou contigo. Não te assombres, porque eu sou o teu Deus. Eu te fortaleço e te ajudo e te sustento com a minha destra fé. Bom dia. É, se dizendo, você tá certo. A fé é acreditar em Deus, mesmo ainda não tendo visto. Isso é fé. É. Bom dia pra você, viu, Cidislene? Ligadinha sempre com a gente na Nova Era FM. Deixa eu mandar um bom dia especial aqui. Ô, Betinho, bom dia pra você, viu? Fernanda! Alô, Fernanda! Bom dia pra você! Sempre ligadinha com a gente aqui na Nova Era FM. Bora! Até meio-dia, Nando Vieira tá por aqui, fazendo companhia pra você que tá ligado com a gente aí. Nos quatro cantos da cidade de Iraçu. Pessoal de Campinorte, bom dia pra vocês. Alô, Gilberto. O Gilberto pescador, né? O Gilberto vai pescar, a Fernanda fica em casa, só esperando peixe. Bom dia pra vocês aí, viu? Quem tá ligadinho com o Nando Vieira em Brasília é a Sônia Melquiades. Bom dia pra você, viu, Sônia? Sônia Melquiades, sempre ligadinha com a gente. Ela tá em Brasília, na região de Brasília, no entorno de Brasília. E o pai dela, o seu João Melquiades, aqui em Uruaçu. Bom dia para vocês aí. Obrigado pela companhia. É. Campinorte está em festa. Campinorte está em festa. 63 anos de emancipação política. É. Campinorte, bom demais. Festa, nós estivemos lá ontem, Nando Vieira, Catibau. É, batendo um papinho lá com a dupla que apresentou ontem, foi Lourenço e Lorival. Muito bom. Ficamos lá até quase. Eu fiquei até quase o final do show. Catimbau ainda ficou perdido por lá ainda. Quando Vieira veio embora mais cedo um pouquinho. Hoje eu tinha que trabalhar, né? Pegar firme. Muito bem. Daqui a pouquinho a gente vai colocar aí no ar uma entrevista que o Beto Lima, né? O Betinho fez lá com a dupla Lourenço e Lorival. 10:07, música chegando pra você que tá ligado com o Nando Vieira na 99.5. Pra você que tá ligado comigo aí na beira do lago, bom dia pra você. Aproveita o final de semana, é prolongado, hein? Nós vamos trabalhar só segunda agora. Nós não, né? Eu vou trabalhar segunda-feira, vocês não, trabalha só na terça. Zezé de Camargo e Luciano tá passando por aqui, ó. Mão da Lua, 10:07.

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1: Agora são 10 horas e 26 minutos. 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
1: Bom dia. 10 e 26. Já estou de volta com você no 99.5. O meu, o seu, o nosso programa Bom Dia Alegria, especialíssimo de sábado. Até meio-dia eu tô por aqui, hein? Só lembrando a você que a partir das 16 horas, Nando Vieira estará de volta aqui na Nova Era FM, juntamente com Beto Lima, o Betinho, direto de Campinorte, trazendo aí as informações para você da Expocamp, né? A agropecuária de Campinorte está acontecendo. E daqui a pouco a gente vai falar sobre isso aí para vocês aí, beleza? Mas às 16 horas eu estarei ao vivo aqui, juntamente com o Betinho, transmitindo ao vivo direto de Campinorte. Toda a festança, né? Lá na Expocamp, em Campinorte. Alô, Raimundinha, bom dia pra você! Apareceu a Raimundinha!
3: Bom dia, Nando Vieira.
1: Bom dia, tudo bem?
3: Passou uma música pra mim com a Fátima Leão.
1: É.
3: Fã, tem ótimo sábado. Abençoado
1: por
3: Deus.
1: Ô, minha jovem, bom dia, bom final de semana pra você. Que o seu sábado também seja muito abençoado, viu? A Raimundinha pediu fã, né? Fátima Leão. Beleza, já a gente toca pra você, tá bom? Agora são 10h27, 10 horas 27 minutinhos. Eu vou trazer mais música pra você, porque aqui o sucesso não para. Primeiro eu vou dar só um recadinho rápido aqui, só lembrando você, é só uma lembrança pra você, ó. 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Show de bola? 10h29, agora 10 horas 29 minutinhos, música chegando pra você. Eita, essa aqui é pra você matar a saudade, hein? Outra! Segura, mundo pequeno! Jean Giovanni. Alô?

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10h45. Olha aí, são 10h45, já tô de volta com você na Nova Era FM 99.5, sábado, final de semana, e Dando Vira tá onde, hein? Aqui, pegando uma aula, né? Tentando aprender uma coisa nova aqui nessa mesa. E não tá fácil não, viu? 10h46, música tá chegando pra você aqui. Bora, vamos de música? Já a gente prosseia mais um bocadinho, tá bom? Tá chegando pra você aqui, ó. Olha o postinho de gasolina aí, segura. 10h46.

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0: Ultra Gama Game em São Januário, às 9 da noite, no Morumbi, São Paulo e Vitória. Amanhã, sequência, Atlético Mineiro e Santos, às 4 da tarde, na Arena do Galo, em Belo Horizonte. 5:30, Flamengo e Fluminense no Maracanã, Palmeiras e Corinthians em São Paulo, Grêmio Internacional em Porto Alegre. Às 7:30 da noite, Bahia e Mirassol jogam amanhã na Arena Fonte Nova. A sequência da rodada em fechamento na segunda-feira com Coritiba e Botafogo, Chapecoense e Atlético Paraná, Bragantino e Cruzeiro. A liderança segue o Flamengo com 61 pontos, o Palmeiras é o segundo com 60. As duas equipes gaúchas lutam bravamente contra o rebaixamento. Internacional tem 31, é o 17º, o Grêmio é o 18º com 30. Quem também está muito próximo do rebaixamento e demitiu o treinador na semana é o Corinthians, 16º com 32 pontos.
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2: 11:05.
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0: agora. Eu de volta com você às 11:06. 11:06.
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0: Bom dia, nova era. Bom dia, família. Olha só, 62-33-57-15-49 tá liberado pra você participar comigo aqui até meio-dia. O Reginaldo Corintiano, tem que ser corintiano pra fazer uma pergunta dessa pro Nando Vieira. Tem mais um negócio desse? Mano, você sabe aonde o Jô você bebe cachaça fiado? Ô Reginaldo, se você soubesse, você fala pra mim aí, viu? Ele tá doido pra fazer o mal hoje, né? Se você soubesse, você me fala que nós vamos junto, beleza? Fechou? Combinado. Valeu, um abraço pra você, Reginaldo. Olha só, são 11:06, agora 11:06. Tá chegando mais música pra você aqui. Ah, quem chegou aqui pra falar comigo? Natália Aguiar. Até que enfim, Natália, vem falar bom dia pro Nando Vieira mais uma vez. Ela sempre manda pra gente aqui bom dia no programa Morão da Porteira também. Ela participa sempre com a gente, né? Mas hoje ela veio assim, ó. Um alô para Valdir, Renato, Talita, Penha, Maria José e Ana Liz. Bom dia pra vocês. Obrigado, obrigado, viu? Obrigado pela companhia aí. Fica por aí, até meio-dia eu tô por aqui, ó, fazendo companhia pra você no nosso programa Bom Dia Alegria Especial de sábado. Ai, ai. Bom demais. Mandaram mais uma mensagem pra mim aqui. Deixa eu ver quem é.
2: Bom dia, Nando Vieira. Passa uma música aí pra mim com o Daniel pra ser feliz. Ofereço pra minha avó Raimundinho.
0: Aô, trem danado, hein? Ô, meu jovem. É claro que eu vou passar pra você. Só que você tinha que falar seu nome pra mim. Você não falou seu nome. Eu não sei o seu nome. Eu sei que a Raimundinha é sua vovó. Isso eu sei. Mas bom dia pra você, tá bom? Já já eu vou passar a música do Daniel pra vocês aí, beleza? E agora me pediram uma moda aqui também, nós vamos tocar ela. Essa aqui é pra matar a saudade, hein? Eita, que essa música é bonita que dói. Presta atenção, 11:08, 11:08. Aô, mundão pequeno. João Mineiro e Marciano tá passando por aqui, só pra você matar a saudade um pouquinho. Aline, 11:09.

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0: fim de semana na nova era. 11:22 e Nando Vieira já está de volta com você aqui na 99.5, a nossa nova era FM. Vou trocando dedinho de prosa aqui com o meu amigo Solimar. Eita, acabou com o arrochado, viu? Tá na beira do lago com a família inteira dele lá, a família toda lá em volta e tal, curtindo lá e ouvindo a nova era FM. Bom demais. É isso aí. Agora são 11:23. 11:23. Mensagem chegando para Nando Vieira aqui. Essa é interessantíssima. Deixa eu ver essa mensagem aqui. Escuta só.
1: Bom dia, pai. Manda um xodó. Aí. Manda um xodó.
0: Eita coisa linda do meu coração, minha princesa, meu xodó. Maria Vitória, é um xodó do papai. Eu achei até estranho que ela veio tarde, já quase na hora de terminar o programa, né, meu xodózinho? Xodó do papai, Maria Vitória, beijo pra você, meu anjo, te amo, viu? Eita coisa boa, é bom demais, viu? Muita alegria, muito amor no coração. A pecinha pequenininha dessa aí. Beijo pra você, viu, meu xodó? O xodó do papai é Maria Vitória e também o xodózão que é a Eleni, a mamãe da Maria Vitória. Música tá chegando pra você aqui na Nova Era FM. Leonardo passando por aqui. Liga lá em casa.

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Bem, trazendo para você aqui o tempo e a temperatura nessa tarde, já quase tarde de sábado. 36 graus em Uruaçu agora. Nossa senhora, mas tá quente, viu? E pode chegar até os 38. Pode não, vai chegar aos 38 graus. E é um alerta laranja de baixa umidade, 27% a umidade relativa do ar. A gente precisa se hidratar bem aí, viu? Tomar bastante água para poder ficar legal aí, beleza? Vamos evitar aí ter que tomar qualquer outro tipo de medicação. No domingo, na madrugada, aí os horários mais frios, 24 graus. E o horário mais quente, às 38 graus também amanhã, viu? Segunda-feira, feriado aí, né? Segunda-feira, feriado. Nas horas mais quentes, vai chegar aos 36 graus. Na madrugada, aí, os 24. Bom, vamos nos hidratar bem aí. Beleza? Bem, bem mesmo. Chuva que é bom nada, né? Nem para amanhã, zero de chuva. Para segunda-feira, 5% a probabilidade de chuva. A gente sabe que não vai chover, né? Tá na terça-feira, sobe para 36 a umidade relativa do ar aí. Vamos lá, todo mundo se hidratando bem aí, viu? No final de semana, aproveitar, a gente aproveitar aí direitinho. Aí o feriado prolongado aí, né? Final de semana mais longo um pouquinho aí, com a segunda-feira, dia das crianças. Gente, eu tô indo nessa. Às 16 horas estarei de volta na Nova Era FM, tocando só música bacana pra você. Vamos tocar umas músicas aí top de linha às 16 horas? Faça um compromisso comigo. Você vem acompanhar aqui a programação da Nova Era, hoje às 16 horas, Nando Vieira estará por aqui, às 4 da tarde, fazendo companhia para você e transmitindo ao vivo, direto de Camp Norte, da Expo Camp, toda a movimentação ali na pecuária de Camp Norte, juntamente com o nosso amigo Betinho, tá bom? Combinados? Então tá bom. E eu quero você participando comigo aí no final do dia aí, tá bom? Das 4 da tarde às 9 da noite, eu estarei por aqui fazendo companhia pra você. Beleza? Vai ficar 5 horas juntinho aí, coladinho. Só com música bacana, só com música boa. Vai tocar uns modão bom aí pra nós aí. Beleza? Aproveitar aí, você tomar aquela geladinha na companhia da Nova Era FM com Nando Vieira. Eu tô indo embora. Daqui a pouco eu volto. Eu vou ali tomar uma água, tomar um café, vou dar uma relaxada e às 16 horas estarei de volta com você aqui pela 99.5. Segura aí! Bora! Às 4 eu volto. 11h46 agora, 11 horas 46 minutos. Segura!

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simbora, final de semana mais gostoso é aqui, é na hora do peão. Eu, Luciano Leão, tô na sua companhia, tô na sua bota, e quem tá na minha bota é ele, é o Torinho. Eu faço questão, né, Torinho? Vem pra cá, Torinho. Vem com alegria, finalzão de semana, você tá com sorriso de orelha em orelha, hein? Torinho, você vai mandar o que hoje? Cleiton e Romário. Vamos curtir também Simone Mendes, você gosta da Simone Mendes, né? Ele falou que ama. Então vai, Toninho, começa a festa. Marília Mendonça, a primeira de hoje. Bonito.

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5: João Gustavo e Murilo com Grilo.
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0: O Grelo e o João Gustavo Murilo te ama, viu? Se ligue.
1: João Gustavo e Murilo e Grelo, postinho de gasolina. Sabe quem vem? Vem a saudade aqui pra você. Momento Pé no Barro, tem Rio Negro e Solimões.

0: junto comigo e com o Torinho, esse povo bonito aqui, né, Torinho? Hora do Peão tem a galera mais bonita e mais animada do rádio brasileiro. Olha, Rick Renner, ô Rick, hein, que saudade. Vai ter Henrique Juliano, é tudo isso e vem muito mais, é só ficar com a gente.
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3: Meio-dia e 39.
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0: Meio-dia e 43.
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3: Mais festa aqui pra você. Agora tem Diego e Vitor Hugo.

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1: Modo rodeio ligado.
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0: mas tá gostosa a nossa festa. Ela continua no fervo, é a hora do peão que não pode parar. Quer dizer, dá uma pausa, mas é rapidinha pra voltar, já já. Toninho, tá preparando a segunda hora, né? Imagina o que vem, gente.
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3: Uma e nove.
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Vem com a gente, continuando por aqui. Eu sou o Luciano Leão e quero ficar contigo na hora do peão. Vem, o Torinho já tá aqui, ó. Torinho, engatilha a primeira, vai, dessa hora. João, Neto e Frederico.

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4: Maiara e Maraísa.

Maiara e Maraísa, 90-10. Ó, que saudade que você vai ter agora, hein? Cantar com a gente, relembrando uma das mais clássicas de Roberta Miranda. São tantas coisas.

0: É não, viu? Perdeu.
1: Nunca mais.
2: Eita, Torinho, que vai. Vai, se hidrata, bebe uma aguinha. Você não para de dançar, Torinho. Tem que beber uma água. Já bebeu água hoje? Ó, pessoal, vamos beber uma aguinha, né? Vamos beber uma aguinha ali pra voltar já já. Vai ter pra você Modo Rodeio, Matheus e Cauã e muito mais.
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5: Uma e 38.
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11: O Vila Nova viajou para o Recife, onde amanhã às 5:30 PM entrará em campo no estádio Aflitos contra o Náutico. O Tigrão continua vice-líder da Série B com 58 pontos depois de tropeçar em casa ao empatar com o Cuiabá, vendo o Juventude chegar a 60 pontos e isolar-se na liderança. A situação que complica a vida para o Vila Nova é que, se não vencer o Náutico no Recife, pode perder também a vice-liderança do Campeonato Brasileiro. O treinador Guto Ferreira não poderá ter o lateral esquerdo Igor suspenso. A tendência é que Formiga jogue no seu lugar. Provável Vila Nova é Elton Leite no gol, Rainer, Thiago Pagnussati ou Jonathan Costa, Douglas Mendes ou Anderson Jesus e Formiga, Dudu, João Vieira e Marquinhos Gabriel, Everton Galdino, André Luiz e Janderson. O jogo será domingo às 5:30 no estádio Aflitos do Recife. O Atlético Goianiense também entra em campo domingo. Às 4:10 PM, receberá o time forte da equipe do esporte. Também terá que buscar a vitória. Enquanto Goiás viajou para o sul do país, onde cumprirá a tabela amanhã às 18:30 contra o Operário em Ponta Grossa.
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0: 1h43.
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5: Vem que a coisa continua boa por aqui. A hora do pião continua. Tem ela, Lauana Prado.

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0: Chonou? Como é que não chorou?
1: Jorge Mateus, Henrique Juliano, chonei. Ô Torinho, tem história aí do sertanejo? Tem? Se tem história, né? Quem tá chegando pra você é o Sérgio Reis, sabe como é que é?

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0: acabou, olha aí a última, gente. Já passou por hoje a hora do peão, Torinho. Fechou e nós tá indo embora. Final de semana aqui é mais gostoso. Por quê? Porque tem esses modão, tem o Torinho com a gente e amanhã nós vamos voltar, né, Torinho? Nós volta amanhã, mas você ouvinte continua por aqui. Prometo que vem as melhores sempre. Beijão, minha gente, beijão pra você, Torinho.
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11: 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Milkshake tá no ar, o seu fim de semana aqui é muito mais doce, muito mais pop. E aí, gente, tudo bem? Eu sou a Flávia Becker, chegando por aqui com esse nosso milkshake. E pra começar, eu já tenho a maravilhosa Taylor Swift com The Fate of Ophelia.

Dolce com Anxiety. E olha só, o Primavera Sound, aquele festival, né, que tem aqui no Brasil também edição, mas o Primavera Sound Barcelona já anunciou as principais atrações da edição de 2027, que vai celebrar os 25 anos do festival. Turnstile, Dolce, Phoebe Bridgers, Hayley Williams, que era do Paramore, FKA Twigs, The Chemical Brothers e Robin estão entre os nomes confirmados. O line-up ainda terá Massive Attack, Skrillex, Tinashe e Kim Petras. O festival acontece entre os dias 2 e 6 de junho de 2027 em Barcelona, na Espanha, com a programação principal concentrada no Parque del Fórum. E aqui no Brasil, gente, que vai ter em dezembro, se não me engano, no Autódromo de Interlagos. Não lembro quem são as atrações, mas no Primavera Sound, geralmente, é essa galera do pop mais alternativa. Enfim, bora seguir por aqui? Sabrina Carpenter com Man Child.

0: Unstoppable. Sim, é com essa música inspiracional pra gente. Vou pro intervalo aqui, já já tem mais música pra você, então não sai daí que o Milkshake já volta. 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
1: 2:38.
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10: Ótimo fim de semana e vamos continuar aqui com o Milkshake, que ainda tem muito pop pra rolar, tem muita música boa. Inclusive, a gente ouve agora ele, que tá super brasileiro, Shawn Mendes, com Camila Cabello, Senhorita.

David Guetta, Alphaville e Ava Max com Forever Young. Aqui no Milkshake a gente também fala do mundo da música, é? Não é só as melhores músicas. E como a gente ouviu o David Guetta, você sabia que ele mostrou aí nas redes sociais os bastidores da superprodução do Galactic Circus, que é a sua residência musical em Ibiza, na Espanha. Residência, pra quem não sabe, é quando um DJ, um cantor, fica tocando várias noites no mesmo lugar. E o espetáculo aposta em uma experiência visual com grandes telas, luzes, estruturas suspensas e performers que descem do teto durante as apresentações. Surreal! Em sua segunda temporada, o Galactic Circus também traz sets que passeiam pelo house, progressive house e tech house, mostrando um lado diferente dos shows tradicionais do DJ francês David Guetta. E a gente segue aqui ao som de One Republic, Need Your Love.

0: I Had Some Help, a misturinha do pop com country, o Post Malone e Morgan Wallen pra fechar aqui o milkshake. Muito obrigada a sua companhia, você que curtiu aqui com a gente. Até o próximo milkshake e um excelente fim de semana. Tchau, tchau. 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
1: Três e nove.
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5: 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O campeonato goiano da segunda divisão vai chegando aos seus finalmente. A última rodada, a 18ª, já iniciou ontem com uma partida apenas cumprindo tabela. Trindade 2, Tupi 3. Com essa vitória, o Tupi mantém-se na segundona e o Trindade está rebaixado. No domingo, 4 partidas fecharão a rodada. Rio Verde e São Luís, às 16h, em Rio Verde. Morrinhos e Grêmio também às 16h, em Morrinhos. Goiânia e Mineiros jogam um pouco mais cedo, às 15h30, na cidade de Aparecida. Já o Goianésia com o Bom Jesus vão decidir a última vaga para a Série A do Campeonato Goiano, partida às 16h no estádio Aldeir de Oliveira, em Goianésia. É jogo onde tudo pode acontecer. O Goianésia necessita vencer e o Bom Jesus basta um empate para acender a primeira onda. Rio Verde, com 33 pontos, já conquistou há 2 rodadas o seu acesso à primeira divisão do Campeonato Goiano. Trindade já foi rebaixado. A tendência é que o Grêmio também seja rebaixado nesta rodada.
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3: 3:15.
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11: Três e 26.

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11: 3:35.

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2: Vocês estão falando besteira.

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3: Esporte News. A Justiça do Rio de Janeiro liberou o estádio Maracanã para Vasco e Boca Júnior, partida pela fase semifinal da Copa Sul-Americana, no dia 20 de outubro. A definição ocorreu após o TJD do Rio de Janeiro atender a um novo pedido do Vasco da Gama e determinar que a concessionária Fla-Flu Serviços S.A. disponibilize o estádio para a partida. O Vasco da Gama apresentou um comunicado para a imprensa, dizendo que no dia 20 vai enfrentar o Boca Juniors no estádio Maracanã, em fase decisiva da Copa Sul-Americana. A diretoria do Vasco, inclusive, agradeceu ao Ministério Público do Rio de Janeiro, ao Tribunal de Justiça, à CBF e principalmente o governo do estado do Rio de Janeiro.
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0: 3h47. 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
12: 4 e 1.
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14: 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Boa tarde pra você! Olha, Nando Vieira chegando por aqui nessa bela tarde de sábado, dia 10 de outubro de 2026. Olha, eu já de volta com você e a gente vai juntinho aí até das 21 horas. Até as 21 horas eu estarei por aqui fazendo companhia pra você na 99.5, excepcionalmente hoje, nessa tarde quente de sábado. Daqui a pouquinho a gente vai chamar o nosso amigo Betinho, que tá lá em Campinorte, pra trazer pra nós aí as informações, os detalhes da Expo Camp. Eita, Campinorte tá ali, ó, pegando fogo, hein? Show de bola. Ontem teve um showzaço lá, Lourenço e Lorival, e toda a equipe da Nova Era FM estava lá transmitindo ao vivo para você, trazendo todas as informações. Teve também entrevistas. Enfim, a gente vai trazer tudo para você daqui a pouquinho. Logo mais entra no ar comigo aqui o nosso amigo Betinho Lima, falando com a gente direto de Campinorte. Hoje eu vou até as 21 com você, hein? Agora são 16 horas e 2 minutos, ou melhor, 4 e 2. Olha, tá liberado, hein? 62-335-7-1549 pra você pedir sua música, a gente vai tocar pra você. Pode pedir aí aquela música sertaneja que você gosta de ouvir. E é claro, a gente vai tocar pra você. Segunda-feira, feriadão, hein? Eita, que esse final de semana vai ser grande. E bom, na sua companhia amanhã, eu estarei também com você aqui a partir das 9 horas da manhã. Das 9 às 13 horas. Também acompanhando o nosso amigo Betinho, diretamente de Campinorte, trazendo todas as novidades pra você que acontecem por lá. Já tem gente participando comigo aqui no WhatsApp. Já. Alô, Rogerino, boa tarde pra você. Agora tem que ficar esperto, porque agora já é tarde, né? Fala comigo, bebê.

0: 4 e 4, tá chegando música pra você no 99.5. Ana Vieira, tô por aqui, vambora. Ah, bebê!
1: Ai, pai, para!
0: Ô, Rogelito, segura que tá chegando Deodoro e Sampaio, já já tem Vinícius Falcão! Aô, coraçãozinho pequeno, hein? Ó o Deodoro e Sampaio passando por aqui. E César Menotti e Fabiana. Aô, passe livre, segura!

0: céu da menor. Obrigado, Fabiano.
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2: Esporte News. A situação do Goiás Esporte Clube vai de mal a pior. Faltando 6 rodadas para terminar a Série B do Campeonato Brasileiro, o Verdão não almeja mais a classificação. Viajou para o sul do país, onde domingo às 18h30 enfrentará um perigoso Operário no estádio Germano Krieger. A semana também foi de renúncia na diretoria do Goiás Esporte Clube. O presidente executivo Haroldo Guidão apresentou carta de renúncia na última terça-feira. E segundo informações vindas dos bastidores, ele não teria concordado em assinar um novo empréstimo para que o Goiás possa pagar folhas salariais. Ele teria que colocar o CPF e aí ele preferiu a renúncia. O novo presidente é Munir Calixto Júnior, que fica no cargo até dezembro, quando novas eleições acontecerão no Goiás Esporte Clube.
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0: Muito bem, são 10 horas e 10 nada, são 4h21. Eita, Nando Vieira, hoje tá voando aqui, hein? É de manhã, é à tarde, e de madrugada, e assim a gente vai. Coisa boa, bom demais ter você por aqui, bom demais estar por aqui com você, né? Nessa bela tarde de sábado, final de semana, e vai ter final de semana prolongado, e nós tá como, hein? E como é que nós estamos, hein? Trabalhando! É, isso aí, nós estamos aqui garradinho. Ai, ai, o tempo todo. Vambora, 4h22, chega de tristeza, rapaz. Vambora!
1: Brasil!
0: É o nosso Brasilzão, querido, 4h22, agora Nando Vieira tá por aqui com você. E a gente vai até as 21 horas, já a gente vai chamar o nosso amigo Betinho, direto da cidade de Campinorte, trazendo informações pra gente aí sobre a Expo Camp, a agropecuária de Campinorte, que tá rolando lá, hein? O Betinho tá se organizando e ele já vai entrar em contato com a gente aqui dentro de alguns instantes, fazendo aí as novidades pra gente aqui, é isso? Beleza? Bom demais? Enquanto o Betinho não chama a gente lá, vamos tocar uma música aqui. Você matar a saudade dessa aqui, ó. Fala, Betinho. Olha aí. Rick Renner tá passando por aqui, ó. Às 4h23.

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0: Eduardo Costa. Ah, tem bom demais, hein, Su? Que é isso?
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0: Fala comigo, amigo Betinho, boa tarde pra você. Cadê você, Betinho Lima? Eita, que Nando Vieira tá mais perdido aqui do que segue em tiroteio, hein? Nossa senhora. Betinho, Betinho, boa tarde pra você, meu jovem. Cadê você? Rapaz do céu, Nando Vieira tá perdido aqui, hein? Aqui. Conversa comigo, Betinho. Eu tô tentando jogar você no ar aqui, não tô conseguindo nada, jovem. Alô, Betinho, tá me ouvindo? Nós estamos aqui na luta pra tentar colocar o Betinho no ar aqui, mas não tô conseguindo aqui, mãe. Aguenta as pontas aí. Já, já eu chamo você. Betinho, Betinho. Segura, bebê. 4:34.
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21 hoje, hein? Até as 9 da noite tem Nando Vieira por aqui com você na 99.5. Vambora, bebê, daqui a pouquinho Beto Lima, Betinho, lá de Campinorte, falando com a gente ao vivo aqui na Nova Era FM, trazendo todas as informações, né? Trazendo todas as informações pra gente aí sobre a Expo Camp lá em Campinorte. Bom demais, hein? Mais música chegando pra você aqui. Já, já, eu tô de volta juntamente com o nosso amigo Betinho. Segura aí, que já volto.

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1: Olha aí, agora exatamente, pontualmente o nosso 4h52. Fala comigo, Betinho.
2: Boa tarde, Nando. De volta aqui da Expo Camp. Agora deu certo.
1: Ô, garoto, seja bem-vindo sempre. Seja sempre bem-vindo à Nova Era FM aqui com o Nando Vieira. Olha, cara, tô feliz demais. Ontem tive aí. Só, já antes da gente bater aquele... Só um bate-bola rapidinho com você, só pra te agradecer por tudo que você fez com a gente ontem. Nando Vieira e Catimbão aí, cara, bom demais. O Betinho, seja bem-vindo aqui foi mais lindo, uma vez. Vambora, lindo demais da conta. Você tá doido, só não tive... como me despedir de você no final lá, cara. Minha menina tava, a gente saiu achando que voltava e não deu pra voltar. Mas enfim, tamo aí, vambora.
2: Tá certo, mas aí eu quero te perguntar o seguinte. Você gostou do show do Lourenço e Lorival?
1: Bom demais da conta, cara. Bom demais da conta. Nossa, gostei muito. E outra coisa, sabe quem gostou mais? Foi o Catimbau. O olho dele chega, brilhava assim, ouvindo o Lourenço Lorival cantar.
2: Nando, é o seguinte, o pessoal, cara, não arredou o pé. Olha que legal, né?
1: Pois
2: acompanhou. É. Agora é o seguinte, Nando, eu vou te fazer uma pergunta. Já pensou se ele canta essas 1.200 música que ele tem?
1: Nossa senhora! E é tudo moda boa, viu?
2: Nós ia sair daqui só semana que vem.
1: Só semana que vem. Qual que é a novidade aí hoje, Betinho?
2: Ó, o seguinte, hoje tem Felipe Rodrigo, responsável do show de hoje. Felipe Rodrigo. MC Jacaré, olha só. MC Jacaré pra finalizar a noite. Mas mais cedo vai rolar o rodeio, que é a final hoje.
1: A final do rodeio é hoje? Rapaz!
2: A final do rodeio é hoje. Porque amanhã vai ter a cavalgada da Campina e vai fechar com o Carlos e Jader. Olha só que maravilha.
1: Nossa senhora, fechar com Carlos e Jader. Rapaz, bem capaz de eu ir amanhã aí, viu? Hora do Vieira e Campinote amanhã.
2: Eu fosse você,
1: Carlos e
2: chamava o Catimbau e picava a mula.
1: Carlos e Jader é bom, cara. Bom, mas bom mesmo. Olha, quem sabe, né, Vieira, na Nova Era, da Nova Era. Lá em Campo Norte amanhã, hein? Vamos ver aí. Vamos pensar no assunto.
2: Nando, mas hoje aqui no parque, começou às 13h30 aqui na carreta do Senar. Teve o encontro dos produtores, cara, muito bacana. Eu fui lá participar. Assim, foi ótimo, entendeu? Bacana, mas bacana mesmo. Teve sorteio de prêmios, né? Veio os instrutores, né? Não só de Porangatu, mas o pessoal de Goiânia. E essa carreta do Senar é fantástica, né? Maravilhosa. E aí já começou mais cedo hoje. Nesse momento agora, o pessoal já tá organizando, né? As suas barracas, tendas, a norma da Toyota, Saga Toyota, já tá ali no stand dela, deixando tudo em ordem. Aqui, o seu Evilazo do seu Espetinho também já tá deixando tudo em ordem ali. E tem ainda o Show de Sabores, é um sanduíche lá de Minasul. Rapaz, o Diogo é o proprietário. Esse sanduíche, ele é familiar, entendeu?
1: Sim.
2: Ele, a esposa, o filho, vem todo mundo. Faz um sanduíche espetacular e tem um espetinho de primeira mão, né, Diogo? Tá certo, é o pessoal de Minasul que veio pra cá, eu tive o prazer de encontrar com ele lá em Formoso, entendeu?
1: Certo.
2: E aí esse pessoal, tá todo mundo organizando, né, pra deixar aí o stand, o pessoal que trabalha com as batidas, com as bebidas. Ontem teve aquele problema no gerador, né?
1: Sim, sim.
2: E parece que tá resolvido, porque o pessoal já tá com a bebida gelada pra receber o pessoal à noite, né?
1: Sim, todo mundo faz os preparativos.
2: É o dia D, cara.
1: É o dia D.
2: Hoje isso aqui vai ficar pequeno, viu?
1: Eu imagino.
2: O pessoal de Uruaçu, da região toda, tá vindo pra cá, né? Então vou dar um abraço lá pro nosso prefeito, lá de Hidrolina, né?
1: Que
2: é o ouvinte seu, viu, Nando?
1: É ouvinte nosso.
2: E ele vai vir aqui, viu?
1: Olha, ele vai estar aí hoje.
2: Aí ele falou pra mim que ia aparecer aqui. Aí tu tá mandar um recado pra ele aparecer aqui no, na Tenda Nova Era.
1: Isso.
2: Pra gente bater um papo com ele pra falar da festa que vai ter lá em novembro, né?
1: É o Eli Gonçalves. Prefeitão de Hidrolina, Elisão, Eli, né? Gonçalves, o Elisão.
2: Um forte abraço pra ele.
1: Um abração pra ele aí. Aqui, sim.
2: Em Campo Norte, né?
1: Exatamente. E em breve a gente encontra com ele, Ronaldo, lá em Hidrolina.
2: É, sim, sim. Vamos montar o projeto pra levar essa estrutura que a gente tá aqui em Campo Norte, levar pra Hidrolina também, né? Ó, nosso muito obrigado aí, Perneto. 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Hoje também a gente espera também aqui, né?
1: É.
2: O prefeitão aqui, o Cleomar, aqui de Campinorte, né? Bater um papo pra gente. Falar como é que tá sendo essa estrutura que foi montada, por sinal, que palco bem montado, que estrutura de som e iluminação fantástica.
1: Top, viu?
2: Essa iluminação aí, a estrutura, é lá de Brasília, hein? Rapaz, que fantástico, viu, Nando? Você viu que pancada.
1: Top de lindo. Som, o som tá arrebentando, viu, Beto? Som arrebentando. Bom demais. Top dos top.
2: Nando, é o seguinte, esse é o primeiro contato, vamos estar junto até mais tarde, porque curtir a ExpoCamp e ouvir a Nova RFM
1: é bom demais. Até já, Betinho. Valeu, garoto. Um abraço pra você. Obrigado. Fica por aí, hein? Daqui a pouco a gente troca mais dois dedinhos de prosa aí. E pra você, o 62-3357-1549 tá liberadíssimo. Liga e vem participar com a gente. Pode pedir a sua música, mandar o seu alô até as 21. Nando Vieira tá por aqui, sempre com a participação do grande Betinho, direto de Campo Norte, trazendo as novidades pra gente lá da ExpoCamp. Segunda que eu já volto.
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0: aqui com você, hein? E como é que a gente tá sempre, sempre coladinho, é? Até as 21 hoje. Eita, que tem chão aí, gente. Até as 9 da noite, eu tô por aqui.
1: Cuidado, eu quero viajar.
0: Eu também quero viajar. Vambora, bebê.
1: Ai, para.
0: Nessa, credo. Eita, trem danado de bom, ava. Vambora, gente. Vem com o Nando Vieira aqui, ó. Até as 9 horas eu tô por aqui.
2: Opa!
0: Vambora, bebê. Quem me pediu uma música aqui? Olha, vamos lá. A Raimundinha, fala comigo, Raimundinha.
3: Boa tarde, Nando Vieira.
0: Boa tarde.
3: Faça uma música pra mim com toca-fita do meu carro.
0: Trem danado de bom, hein, senhor? Toca-fita do meu carro. Ela tá cheia de... de pintinho, de galinha, de tudo lá do lado dela cantando lá, ó. Bom demais, hein, Raimundinha? E aqui você não manda, não pede não, viu, Raimundinha? Aqui você manda. E eu tava aqui dando umas risadas aqui. Essa música, ela é bem antiga. Ela é mais velha que ela lá pra frente. Mas a música é bonita, é linda. A gente nem lembra de tocar essas músicas assim, né? Muito boa pedida sua, viu, Raimundinha? E pra você que gosta de curtir uma música um pouquinho mais antiga, tá chegando pra você o Bartô Galeno, às 5h06. No toca-fita do meu carro. Já, já eu tô de volta. Segura!

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0: Valeu, boa tarde, Nova Era. São 17 horas e 23 minutos, 5 e 23. Dano Vieira tá por aqui com você.
1: Boa tarde, Nova Era.
0: Boa tarde. São 5h24.
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0: É um programa sertanejo, programa 100% sertanejo, território sertanejo, começando com você a partir de agora, só tocando aquelas modas bacanas, e você pode mandar a sua mensagem pedindo que a gente vai tocar pra você aqui, viu? É, meu jovem, agora o bicho pega, hein? Agora o bicho pega! Eita, que até as 9 horas da noite eu tô por aqui fazendo companhia pra você com o que há de melhor da música sertaneja, hein? Vem participar com o Nando Vieira aqui, vamos junto? Só música boa, hein? Só música boa pra nós aqui agora. Eita coisa boa! Vambora, bebê! Vem comigo!

0: Mas quem começa é você, viu, Cleiton?
1: Chá comigo.
2: Olha aí, Zezé de Camargo e Luciano. E Cleiton.
3: Fala, oh! Que não me

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2: Ô, garoto, olha nós já de volta agora às 5h29, 5h29, falando diretamente de Camp Norte, da Expo Camp de Camp Norte. Já vamos falar com o nosso amigo Betinho. Betinho, fala comigo, bebê.
3: Boa tarde, Nando. Voltamos ao vivo aqui de Camp Norte. Nesse momento aqui no nosso stand, recebendo visita, viu, Nando?
2: Ô, oh, coisa boa!
3: O Borges, que é um dos diretores aí da Saga Toyota, que tá com o stand aqui. 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
4: Um abraço, Betinho. Parabéns pelo trabalho. Eu estava vindo agora de Porangatu e ouvindo a nova era aqui de Uruaçu. Vocês estão de parabéns. Parabéns aos proprietários. Quem ganha com a nova era é a cidade. Quem ganha com a nova era é a população. Parabéns a todos vocês.
3: Obrigado, Osmar. Sucesso nas vendas aí. E aí fecha amanhã, né? As vendas fecham amanhã ou encerra hoje aqui, né?
4: Hoje a gente termina, né?
3: Termina aqui hoje.
4: O trabalho encerra hoje, depois do show.
3: Certo. Aí fica só no celular, né?
4: No celular. É isso.
3: Tá certo. É isso aí. Então, boas vendas. E vamos curtir logo mais Felipe, Rodrigo e MC Jacaré, né? Nando Vieira.
2: É isso aí, meu jovem. Rapaz, eu acho que eu vou dar uma olhada nesse furgão aí.
3: Eu tô te falando, rapaz, você vai se apaixonar quando você fizer o Trash Drive.
2: Olha aí. Vamos fazer um test drive, hein? Ô,
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2: É bom demais! Segura! Valeu, Betinho, forte abraço pra você, pra todos aí, hein? Vamos que vamos! Daqui a pouquinho o nosso amigo Betinho volta novamente com mais informações pra gente aqui, direto de Camp Norte da Expo Camp. Bom demais, hein, Nando Vieira? Vai dar um pulo lá, dá uma olhada lá nesse furgão lá, pai. Quem sabe, olha lá. 5 e 35, 62, 3, 3, 5, 7, 15 e 49, tá liberado pra você participar com a gente aqui até às 9 da noite.

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16: 5h44. Na Nova Era FM com Nando Vieira, excepcionalmente hoje, neste sábado, dia 10 de outubro de 2026. Até as 21 eu tô por aqui. Bom demais, hein? Pra você que tá curtindo o final de semana aí na beira do lago,
6: né? Começando aí o final de semana e vai ficar aí até na segunda tarde ou terça de manhã, né? Que segunda-feira é feriadão, dia das crianças aí, dia também de Nossa Senhora Aparecida. Bom demais, hein? Pra você que tá curtindo a Nova Era FM aí na beira do lago, boa tarde pra você, já quase boa noite praticamente, né? É, pra você que tá nas fazendas aí, no sítio, pessoal da região de Campo Norte aí, na fazenda aí, região de Campo Norte, ligadinho com a gente, boa tarde pra você. Valeu! Show de bola! Nós estamos juntos, hein? Junto e colado, junto e misturado. E agora é o

quê?

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12: Agora são 6:03.
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12: E Nando Vieira, Nova Era FM. Olha nós aqui de volta com vocês. Daqui a pouquinho a gente fala com o Betinho de novo, diretamente de Campinorte. Betinho deve estar ouvindo a gente lá, né? Segura as pontas aí, Betinho. Vou tomar uma água ali, já eu volto. Nós vamos bater um papo aí bacana, beleza? Alô, Cleito, lá da Campina Velha, boa tarde pra você. Raimundinha, boa tarde pra você. Essas modas aqui, quem gosta dela é o Cleito, né? O Cleito lá da Campina Velha, lá de Campinorte. A galera de Campinorte, boa tarde pra vocês. Pra você que é de São Luís do Norte, Hidrolina, é, Amaralina, boa tarde pra vocês aí, ó, Nova Iguaçu. Eita! Ô, Luan, Romário, Suca, boa tarde pra vocês aí, ali da região ali de Nova Iguaçu de Goiás. Todo mundo ligadinho com o Nando Vieira, 99.5, uma tarde maravilhosa de sábado pra vocês. Vamos junto, tá chegando música. Essa música eu adoro. São duas aqui na sequência. Na verdade são três, né? Mas as duas primeiras eu adoro essas músicas. Ião Carreira e Zé Paulo. Aô, trenchonado, viu? Quarto Vizinho, na sequência Ronaldo Viola e João Carvalho, a cópia da chave. São 6:04.

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0: 6h23.
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0: Boa noite, família Nova Era FM. Nando Vieira por aqui com você até as 9. Até as 9 horas eu estarei aqui fazendo companhia pra você na nossa 99.5 Nova Era FM. Daqui a pouquinho a gente fala com o Betinho, direto de Campo Norte, hein? Trazendo informações pra você. Segura!
2: Oh. Meu amigo Van, passa aí a música mais de xodó pra nós aí. Qual que é o nome dela?
3: Já tem alguém no seu lugar.
2: Oferecido por Valdeberto Pedro José. Geolina, fala comigo, meu querido!
0: Esse Rogerinho deu uma farra, viu, velho? Ô, Rogerinho, boa tarde pra você, pra essa turmada toda aí. Mas você falou mais outra coisa aqui, cara. Eu não gostei, não, Sunta.
2: Vou te falar pro seu negócio aqui, não. O cara tá aqui esperando que fosse assim, que você não tocava essa música, não, hein?
0: Rapaz, aqui não tem desse negócio, não, meu filho. Aqui você pede e nós toca. Oxi!
4: Ai, pai, para!
0: Ah, garoto, vambora!
5: Aqui tem coragem.
0: É, aqui tem coragem, viu, Rogerinho? Aqui tem coragem, meu filho. Aqui é o seguinte, você não pede, não. Aqui você manda, viu? E um alôzão também pra essa galera que tá ligada com a gente aí, acompanhando a programação da Nova Era FM, ali no Santa Helena, Jardim Santa Helena. Boa tarde pra vocês aí. Os meus alunos vão jogar truco hoje aí, Rogerinho? Se precisar, o professor vai aí dar mais umas aulas pra vocês aí, beleza? Ai, ai. Olha aí pra você que joga um truquinho aí de vez em quando, quiser chamar o Nando Vieira, não gosta de aprender a jogar, viu? Nós não sabe não, mas nós aprende. Bom demais. 6h25 agora, Chico Amado e Xodó. Chico Amado e Xodó, já tem alguém no seu lugar. É, segura. Boa tarde pra você.

0: Jorge Matheus, hein? Aí arrebenta. Jorge Matheus sem vergonha, com a participação de João Vitor e Ricardo aqui na Nova Era FM. E aqui, meu amigo, é assim, ó, pediu, a gente atende, né?
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0: É nóis, direto de Camp Norte, direto da 25ª Expo Camp de Camp Norte, nosso querido amigo Betinho. Fala comigo, bebê.
2: Boa noite, Nando. Prazer estar de volta aqui da Expo Camp, direto de Camp Norte. É, agora o clima melhorou aqui, viu, Nando? O sol foi embora. E agora o clima tá mais gostoso, o pessoal já tudo, deixando tudo organizado para receber não só a população aqui de Camp Norte, mas também hoje é o dia D, né, Nando?
0: Dia D.
2: A galera toda de toda a região vai estar por aqui e a gente vai estar aqui no nosso stand, aqui na entrada do lado esquerdo, recebendo você com muito carinho. Passe por aqui, vamos bater um papo, vamos falar um pouquinho dessa festa maravilhosa. A 25ª Expo Camp de Camp Norte. Parabéns aí ao presidente do sindicato, Luiz, aí o prefeito Cleomar, toda a Câmara Municipal, essa galera responsável por fazer uma festa linda, hein? Ô, Nando, vou aproveitar e mandar um abraço aqui pro Humberto, ele passou aqui agora há pouco aqui no nosso stand. O Humberto é motorista aqui da ambulância de Camp Norte, tá sempre te ouvindo, viu?
0: Ô, oh, coisa boa.
2: Era, isso é bom, hein?
0: Bom demais.
2: Ó, então vamos dar um abraço também pro Edilson Maia, que tá ouvindo, vereador lá na cidade de Mara Rosa, tá ligadinho aqui com a gente também. Pra Luana, pessoal lá de Mara Rosa, hein?
0: Muito bem.
2: Com muito carinho.
0: Muito carinho.
2: Continua ligadinho aí na Nova Era. Ó, e o nosso, e só lembrando que a entrada hoje também, viu, Nando, tem uma ação social bacana.
0: Sim.
2: É, você pode dar doar um quilo de alimento. Claro que não é obrigatório, mas é importante você ajudar alguém que precisa, né?
0: Sim.
2: Pra fazer as cestas de Natal, e aí vai pra assistência social, e monta as cestas, e vai distribuir aí no final do ano.
0: Muito
2: então,
0: bem.
2: Então é importante você trazer aí um quilo de alimento pra ajudar. É o seguinte, não é obrigatório. Aqui na porta também já tem um senhor que vende os produtos aqui. Se você não precisar trazer de casa, na entrada aqui você já compra, né? E já doa aqui na entrada, que tem um pessoal voluntário aqui para receber. É bacana, é um gesto.
0: Isso é
2: bacana,
0: muito importante.
2: Né,
0: muito importante isso aí, viu, Betinho? Gesto bacana e muito importante.
2: É, então, aí. Então hoje. É, tá valendo então um quilo de alimento. Então você que tá em casa, se preparando para vir para cá, você é nosso convidado especial, não deixe de passar aqui no nosso stand. Aqui do lado direito tem a carreta Senar, que tem as degustações de queijo, tem aí o chope artesanal, aquela cachaça artesanal deliciosa.
0: Eu tive.
2: Fernando, você teve lá ontem?
0: Tive, pra
2: conhecer
0: eu
2: lá.
0: Estive
2: a
0: ontem. Sim, linda, cara. Muito bom, fui muito bem recepcionado lá. Um doce de leite perfeito, cara. Uns queijos lá. Uma pena que na hora que eu cheguei lá já tinha acabado a galinhada. Mas, nossa senhora, a gente foi muito bem recebido por eles lá, viu, Beto?
2: É porque a galinhada sai rápido, né? A galinhada cai pra cima, né?
0: Deliciosa, eu demorei, né? Realmente eu demorei um pouquinho pra chegar lá. Mas enfim, a gente foi muito bem recebido. Tinha doce, tinha queijos lá. Oh, muito bom, maravilhoso. O pessoal muito bem educado. Recebeu a gente muito bem. Fala ali, um abraço pro pessoal aí, né? Um abração pra eles aí, pessoal do Sesc Senai. Um abraço pra eles.
2: Ô, Nando, e o seguinte, às vezes as pessoas chegam e aí passa aqui de frente a carreta do Senar, e aí só passa direto, às vezes não entra.
0: Exatamente.
2: Lá, mas o importante é entrar lá dentro.
0: Isso.
2: O gostoso é lá dentro, né? Ar-condicionado.
0: Sim.
2: E degustar queijo. Eu vou até saber daqui a pouco, o pessoal chega, não chegaram ainda, pra saber qual vai ser o cardápio de hoje.
0: Sim.
2: Entendeu?
0: A cerveja artesanal é certeza que vai ter lá, né, Betinho?
2: É, porque cada dia, por exemplo, ontem foi galinhada.
0: Sim.
2: Então hoje deve ser outra coisa. Mas ele, o pessoal chegar aqui, já vou me informar, pra gente já, no próximo flash, a gente falar pro pessoal que quem tá vindo pra cá já vai saber o que é que vai degustar.
0: Sim,
2: né?
0: Já dá uma passadinha
2: agora
0: lá.
2: Agora aquele chope artesanal, cara, gostoso. É o Danone, né?
0: Num calor desse, hein, Beto?
2: Pois é, então. Aí hoje, Nando, tem aí a final do rodeio, cara.
0: Sim.
2: Hoje tem final do rodeio. Você tem que vir mais cedo, viu? Porque hoje é sabadão. Então vem mais cedo. Porque acredito que o rodeio hoje vai ficar pequeno lá na arena, viu? Porque é final. Então a galera vai querer ver o
0: Sim,
2: final, né?
0: É.
2: Aí tem a entrega da premiação. Aí depois, 11 horas, aí tem o grande show, hein? Responsabilidade de Felipe Rodrigo e ainda MC Jacaré. Olha só, né?
0: Pois
2: é. Por falar em Felipe Rodrigo, Nando,
0: eles
2: estão passando som aqui já no momento.
0: Já, eles estavam...
2: Não danada aqui no palco. Aqui.
0: Eles estavam aqui em Uruaçu mais cedo, o Betinho. Era 5 e pouco aqui, eles estavam aqui em Uruaçu. É, postaram umas fotos aqui... passar aqui no supermercado Morenta, aqui em Uruaçu, tirar uma foto com o pessoal lá. Muito bem. É, já passaram
2: por
0: aqui.
2: Olha que bacana, hein, rapaz? Olha, é o seguinte, então a gente convida você, não só de Campo Norte, mas de toda a região, região norte aí, para vir curtir mais uma noite na 25ª Expo Camp. 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Curtir a 25ª Expo Camp e ouvir a Nova Era FM é bom demais!
0: É bom demais! Valeu, Betinho! Forte abraço pra você! Obrigado mais uma vez participando com a gente. Daqui a pouquinho você volta, meu jovem! Já você volta com a gente aqui pra trazer mais informações pra gente aí sobre a Expo Camp, direto lá de Campo Norte. Bom demais, hein? Pra você que tá ligado com o Nando Vieira aqui no 99.5, uma noite maravilhosa pra você. Quem fala comigo?
3: Opa. Boa tarde, Nando.
0: Boa tarde.
3: Boa tarde, Nando.
0: Bom, senhor.
3: Que é Adonias.
0: Fala, meu jovem.
3: Eu vim de todos os dias do seu programa.
0: É.
3: Tamo ligadão aqui.
0: Bom demais.
3: E pedi ao seu favor, pudesse passar uma música aí com Trio Parada Dura, Andorinha Machucada.
0: Andorinha,
3: por favor, roda ela pra nós.
0: Oh.
3: Que tenha um bom fim de semana, um bom descanso. Tchau, muito obrigado.
0: Valeu, Adonias. Um abração pra você, meu jovem. Tudo de bom pra você aí, ó. Adonias sempre ligadinho com a gente aqui também na 99.5, a Nova Era FM. O Adonias e a Vanilda, eles são ali da Vila Primavera, aqui em Uruaçu. Boa tarde pra você. A Andorinha Machucada eu toco já pra você, mas eu vou tocar uma agora que eu sei que você gosta dela, viu? Já eu toco pra você também aqui um Arduino e Gene, eu sei que você é chonado nele. Eita, Andorinhas, boa tarde pra você. Segura que já eu volto, eu vou pra um pequeno intervalo comercial. É rapidíssimo. Rapidíssimo, eu tô de volta trazendo mais música pra você.
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0: É bom demais. Ouvir a Nova Era FM é bom demais da conta. Cê tá doido? Um abração pra você que tá ligado comigo aí nas fazendas. 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Show de bola! Quem pediu música pra gente aqui, hein? E foi que pediu música pro Nando Vieira aqui? Foi o nosso amigo Adonias, ele pediu aí, Trio Parada Duras Andorinhas. Eita, Adonias, boa tarde, boa noite pra você. É boa tarde, mas já é boa noite, né? Sempre ligadinhos com a gente na Nova Era. O Adonias, também a sua esposa lá, a Vanilda, Boa noite pra vocês aí, viu? Obrigado. Também a Cidislene tá ligado com o Nando Vieira. Alô, Cidislene, boa noite pra você. O Reni também tá ligadinho com a gente aqui. Um abraço pra vocês. O Cleito, lá de Campo Norte, da Campina Véia. Ei, Caboclão Arrochado. Esse Marrascar, sei lá, em Riba. Bom demais, hein? 6:45, 6:45. E você pediu e a gente vai tocar pra você.

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2: 7 horas.
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1: Olha, eu já de volta com você aqui na 99.5. Vamos chamar direto da Expo Camp, da 25ª Expo Camp, lá em Camp Norte. Nosso amigo Betinho, fala comigo, bebê.
2: Tá bom, vai. Boa noite, Nando. Voltamos ao vivo aqui da 25ª Expo Camp, direto de Camp Norte. Nando, o clima tá bom e o povo tá chegando, tudo pronto para receber a população de Camp Norte e também toda a região norte que vai curtir essa noite aqui, ó. Final do rodeio. E na sequência tem Felipe Rodrigo, MC Jacaré, que vai encerrar hoje essa programação de sábado. Ó, só lembrando que você pode ajudar alguém, hein? Hoje é entrada 1 quilo de alimento não perecível, não é obrigatório, mas é importante você ajudar, tá certo? E só lembrando também que amanhã a gente vai estar de 9 da manhã até as 13 horas para a gente fazer o encerramento com chave de ouro, porque amanhã vai ter aquele almoço com um almoço carreteiro da Cavalgada da Campina. Aí às 16 horas tem um desfile pela cidade, vai chegar aqui no Sindicato Rural. E à noite, às 21 horas, para encerrar, tem Carlos e Jader. E também a Domingueira Automotiva. Vai ter uns 20 carros aqui, hein? Com o DJ Lorde, entendeu?
1: Rapaz.
2: Então a programação de amanhã também tá legal, né, Nando?
1: Tá top.
2: Tem aquela cavalgada.
1: Nossa Senhora.
2: Arrozinho carreteiro.
1: Eita,
2: né?
1: Coisa boa.
2: Aí vale a pena, né?
1: Vale demais. Uma pena que Nando Vieira vai estar aqui dentro do estúdio, né?
2: Mas eu vou degustar esse carreteiro aqui, depois eu vou te contar tudo.
1: Faça isso aí por mim, tá bom? Aproveita aí por mim. Ô Betinho, quem é que tá junto com a gente aí nessa 25ª Expo Camp sendo transmitido ao vivo aqui pela Nova Era FM?
2: Ó, nós temos parceiros bacanas esse ano, viu? Que é o primeiro ano nosso aqui, né?
1: Sim.
2: E o Sindicato Rural, né? O Luiz e também o prefeito Cleomar falou que todo ano agora a gente vai estar aqui, hein?
1: Olha
2: que maravilha.
1: Coisa boa.
2: Então, aí agora é muito bom. E aí a gente tem uns parceiros, né? Que é o Vitor, o pessoal lá, a família do IP Neto, né? 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Então a gente manda um abraço com muito carinho para toda a família IP Neto. Também a Belíssima Cosméticos e Acessórios, que fica na sobreloja do Alto Posto Três Corações, que é o Almar. Mandar um abraço para ele, a esposa dele, que é a dona lá da Belíssima, fica na sobreloja lá do Alto Posto Três Corações. Então é outro parceiro também da antiga, é um amigo, era muito amigo do meu irmão, né? Que meu irmão tinha uma farmácia lá em Porangatu, e ele era o vendedor nessa época. Então a gente fez essa amizade de muitos anos, né? E vim reencontrar ele, viu, Nando? Aqui em Camp Norte, olha que coisa.
1: Olha que coisa boa, hein, senhor? Bom demais aí.
2: Pois é, uai. E aí tem ainda o Cleito, né? Os meninos lá do Sementes Potiguar, a certeza de uma boa germinação. E o Cleito, viu, o Nando, recebeu eu e a Dani lá com muito carinho, rapaz. A gente fez uma matéria bacana lá, que tá no Instagram, por sinal, ficou muito bonito.
1: Olha aí.
2: Tá certo? Mandar um abraço. Eu tô até aguardando ele aqui, viu, Nando? Ele falou que ia passar aqui pra gente bater um papo.
1: Assim que ele chegar, você me chama.
2: Talvez. Tá bom, pode deixar. 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É lá de Porangatu, é um grande amigo também. Ele tem a loja aqui em Porangatu, né, a sede, e também tem a matriz lá em Gurupi, no Tocantins. Falei com ele hoje, ele disse que vai dar uma força aí, fazer uma força para vir para cá, que ele tava em Gurupi. Eu falei, ó, termina amanhã. Daí tem que aproveitar e vir hoje ou vir amanhã para curtir com a gente aqui a festa.
1: Sim.
2: E também o presidente do sindicato, que é o proprietário da JL Madeiras, né, construindo parcerias e realizando sonhos. Ele tem uma loja lá em Uruaçu, né?
1: Em Uruaçu. Sim, aqui em Uruaçu.
2: Também aqui em Camp Norte. E ele é o presidente do sindicato. É um grande parceiro.
1: Bom demais,
2: e também
1: da
2: o
1: conta.
2: Seu Ari lá da. O seu Ari da churrascaria Belém Brasília. É uma família lá cuidando a sua família um churrasco delicioso, tá certo? A sua parada obrigatória ali no Trevo, mandar um abração lá pro seu Ari. Ele tá lá no sítio, lá tá nos ouvindo lá, tá?
1: Bom, olha só.
2: Cara, em toda a equipe da churrascaria Belém Brasília. E também um outro amigo, o Nando, que eu encontrei há muito tempo que eu não havia, ele é de Porangatu, o Alessio, ele é dono do hotel aqui dos amigos e também do Alto Socorro dos Amigos. Precisou, chamou, chegou. 24 horas, 629-8309-4636. Já tinha um bom tempo que a gente não se encontrava, viu, Nando? Encontramos agora, que maravilha.
1: Bom demais, fazer amizades é sempre importante, né, Beto? Sempre, sempre. A gente ter boas amizades, né? Isso é muito bom para a vida da gente, né? E quando você revê velhos amigos, pessoas que, para quem você fez o bem ou que fizeram bem para você, cara, é fantástico, é bom demais.
2: E aí, continuando aqui com o apoio do Sindicato Rural de Campinorte, né? O nosso presidente Luiz, a realização da Prefeitura de Campinorte, o prefeito também deve passar por aqui mais tarde, bater um papo com a gente aqui. A Câmara Municipal de Campinorte, que é o presidente aí, o Ítalo, é um jovem rapaz, mas muito trabalhador, Ítalo Fernandes, também abraçar com muito carinho todos os vereadores. Ontem a gente falou com um vereador aqui, e aí a gente espera mais, né, Nando? O pessoal, os vereadores que venham.
1: Sim.
2: Ter um papo com a gente aqui.
1: Sim.
2: Hoje o presidente deve passar por aqui. Eu encontrei com ele ontem, falou, vou passar lá, hein, Betinho? Falei, que bom. E aí a gente tem um outro parceiro agora, que é novato, viu, Nando? Que é a empresa mineradora lá de Alto Horizonte, que é a Landim Mining. E aí a gente fez uma parceria com eles aqui agora e vamos fechar um projeto agora para a nova era aí de Uruaçu, tá certo?
1: Bom demais.
2: Grande.
1: Bom
2: demais. A gente fica muito feliz. Mandar um abraço lá para a Suzana Silvério, a Fabiana também que fica em São Paulo e a Suzana fica aqui em Goiânia. Então é essa nova parceria que vai com certeza durar por muito tempo, que é a Landim Miner, a mineradora aqui de Alto Horizonte. É isso aí, Nando. A gente espera que as pessoas que estão nos ouvindo nesse momento, tem muitos que já estão se arrumando, né, para vir para cá. Porque, de vez em quando passou aqui, ó, tô indo ali buscar a patroa, tá no salão, tá não sei o quê. O pessoal tá se movimentando, porque acredito, viu, Nando, que aqui hoje à noite vai ser o dia dele. Vai ter muita gente. E isso que a gente gosta, né? De muita gente.
1: Muita gente em volta da gente.
2: Pois é, com certeza.
1: Né?
2: Mas é o seguinte, ó. Curtir a 25ª Expo Camp e ouvir a Nova RFM é o quê?
1: É bom demais. 7 horas e 11 minutos. Betinho. Rapaz, vou falar pra você, o homem tá trabalhando com força, viu? Aí daqui a pouco ele volta com a gente aqui. Daqui a pouquinho o Betinho volta diretamente de Campinorte com mais informações pra gente da 25ª Expo Camp. Pra você que é de Campinorte aí, tá em casa curtindo a Nova Era FM, já se preparando pra ir daqui a pouquinho lá pro Parque de Exposições. É, acompanhar tudo lá, né? Ah, quem falou com o Nando Vieira por aqui?
3: Pô, você trabalha de manhã, de tarde, de noite.
1: Trabalha.
3: Eu tô ligado, Nova Era 99.5 MHz. Você tá bom, né? Você é trabalhador demais, hein, meu
1: Vai
3: amigo?
1: Vai ter que trabalhar, meu jovem.
3: Ah, acredito não. Vai mandar um alô pra todo mundo.
1: Vou mandar um alô pra todo mundo aí.
3: Que a turma tá animada. É. Rapaz, não, ele pensa que eu não sou da rádio. Eu tô na rádio, viu? Não, mas eu vi lá, você tava aí, eu falei, vou mandar mensagem, não posso deixar passar não, né?
1: Pode não, meu jovem.
3: Boa noite, meu amigo.
1: Valeu, um abraço.
3: Não é só leite não, meu amigo, tem fralda, tem outras coisas.
1: Ô, um abração pra você, meu jovem. A gente tava falando aqui, batendo um papinho aqui com o Solimar, ele falou, você trabalha demais, sei o quê. Papai, tem que trabalhar, tem o leite das crianças pra pagar, né, pra comprar. Ele falou, mas não é só o leite não, tem as fraldas, tem mais coisa também. Pior, viu, Solimar? Não é fácil não, meu jovem, mas vambora. É isso aí, mandar um luzinho pro Marcos, a Nayara, o Rodrigo e a Mila, junto lá com o nosso amigo Solimar, ali na beira do lago, e também pra esposa do Solimar, dona Nadir, né? Eita, boa noite pra vocês aí, aproveita aí o final de semana prolongado, ainda tem domingo e segunda pra vocês ainda. Sempre na companhia da Nova Era FM. Amanhã eu estarei de volta com vocês a partir das 9 horas da manhã. Eu e o nosso amigo Betinho. Muitas informações e muita coisa bacana pra você aqui na Nova Era FM. Show de bola! São 7 horas e 13 minutos, 7:13. Aô, Mato Grosso e Matias!

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0: 7:21, 7:21. Já voltei. Olha eu de volta com vocês aqui. Mas vai até as 9, viu? Não mandei você ligar o rádio, agora você aguenta aí. Fica por aí que até as 9 horas tem Nando Vieira por aqui fazendo companhia pra você no 99.5. A minha, a sua, a nossa Nova Era FM. Rapaz, já tô me chamando ali. Pera aí, aguenta as pontas aí que já tô me chamando ali de novo. Então vamos ver o que, que esse caboclo tá querendo comigo agora dessa vezada.
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0: É a nova era na cobertura da 25ª Expo Camp. Fala, Betinho, fala comigo.
2: Boa noite, Nando. Voltamos ao vivo aqui do Parque Agropecuário de Camp Norte na 25ª Expo Camp. Ô, Nando, você lembra que eu te falei do seu Ari?
0: Sim.
2: Que tava da churrascaria Belém Brasília?
0: Sim.
2: Rapaz, nós fez o chamado e ele apareceu aqui.
0: Olha que coisa boa, rapaz. Noite,
2: bem-vindo aqui à Nova Era FM.
3: Boa noite aos ouvintes da Nova Era FM. Aqui é Ari da Churrascaria Belém Brasília, presente na 25ª Expo Camp. Bonita festa, muita organização e a Nova Era dominando aqui geral. Um abraço a todos.
2: Seu Ari, me fala aí. Rapaz, eu tô almoçando lá, eu sou suspeito de falar. Hoje eu levei mais uma convidada lá e realmente ela parabenizou, falou: Betinho, que comida gostosa, que churrasco legal. E aí é o seguinte, deixar o espaço da Nova Era para você convidar o pessoal para fazer aquele almoço. Amanhã abre lá? Então, já fazer o convite pro domingo, fazer aquele almoço especial lá na Churrascaria Belém Brasília.
3: Então, convidar a família campinortense e os amigos da região para participar conosco no almoço amanhã na churrascaria, um almoço especial no Capricho, um churrasco de primeira qualidade. Aguardando vocês, um abraço.
2: Seu Ari, é o seguinte, hein? Você hoje tá com essa neta linda, né? Tá com a esposa, tá com o filho, é doutor o quê aí? André. Doutor André, qual que é? Cidade que você trabalha? Pediatra Uruaçu, olha só. A família veio completa, viu, Nando?
0: Oh,
2: que maravilha.
0: Maravilha.
2: A família vindo curtir aqui a Expo Camp. Então, eu quero abraçar com muito carinho, né, a esposa do doutor André, que está aqui também, a esposa do seu Ari, a netinha, né, a família completa com a gente aqui. Seu Ari, obrigado.
3: Valeu, Betinho. Um abraço. Agradeço pela oportunidade em nome da família e nós prestigiando o agronegócio de Campinorte. Sucesso para todo mundo.
2: Tá certo. É isso, Ari. Vai curtir com a família. Aí, Nando, é isso aí. Isso aí é parceiro bom, parceiro especial aqui, companheiro da Nova Era FM. E o nosso muito obrigado a cada um de vocês acompanhando a programação da Nova Era. Só lembrando, 1 quilo de alimento não perecível não é obrigatório, tá? Mas se você não esqueceu de trazer de casa, aqui na entrada tem um senhorzinho que vende aqui os produtos, né, para você ajudar alguém. Lembrando que hoje é a final do rodeio. Ô, Nando, aquela informação mais cedo que eu ia falar pra você da carreta.
0: Sim.
2: Do Senar.
0: Sim.
2: Você sabe o que, que vai degustar hoje lá?
0: Eu prefiro não saber, porque eu não vou poder ir aí, Ben.
2: Costela com mandioca.
0: Ah, nem, rapaz.
2: A famosa vaca atolada.
0: Você não vai fazer eu dar um pulinho aí hoje não, Betinho, não posso não.
2: Rapaz, eu tô de olho lá.
0: Mas você degusta de aí por mim.
2: Tá certo. Não, eu já tô de olho lá que na hora que acender as luzes lá e colocar o telão pra funcionar, eu já sei que abriu. Aí eu já vou ser o primeiro, né?
0: Já vai pra fila, Betinho.
2: Já vou pra fila. Ó, e o seguinte, hoje tem Felipe Rodrigo.
0: Sim.
2: E MC Jacaré. Tá certo? Showzão, hein, cara?
0: Showzaço. Vai esse arrebentar. Show, eu quero ver se sabendo. Vai caber esse tanto de gente aí dentro hoje.
2: Não, e eu tô sabendo, rapaz, que os salão hoje não deram conta de atender o pessoal pra
0: Nossa
2: ficar Deus. Bonita, né? As mulheres ficar bonitas.
0: Salão tudo então, lotado.
2: Diz que deu trabalho. Teve gente que foi arrumar em Mara Rosa, Uruaçu, porque aqui teve lotou, entendeu?
0: Bom,
2: então rapaz, é sinal, Nando,
0: que
2: o negócio aqui vai lotar.
0: Vai lotar. Vai lotar hoje, não vai caber esse tanto de gente, hein, não.
2: Eu tô sabendo também. Ó, eu tô sabendo que tá vindo uma caravana lá de Porangatu e também lá de Mara Rosa, hein? E de Uruaçu me mandaram mensagem agora, ó. segura aí que eu tô chegando aí. Eu falei, pronto, meu nome é pronto.
0: Só no aguardo.
2: Não, é o seguinte, hein? Ó, curtir a 25ª Expo Camp e ouvir a Nova RFM é bom demais.
0: Bom demais. Até já, meu jovem Betinho. Daqui a pouquinho a gente fala mais um pouquinho. Qualquer eventualidade, você pode dar um alôzinho, chama nós aqui. Às 7:26, 7:26, ligadinhos com o Nando Vieira, ali no Jardim Santa Helena. Aqui, ligado comigo. Oh, rapaz, tem mais gente ligado com o Nando Vieira aqui. Agora, vamos ver aqui quem que é, rapaz. Mandando uma alusão pra lá, deixa eu encaminhar aqui, que eu vou ter que colocar esse áudio aqui no ar. Fala comigo, Marcelo!
4: Ô, seu mano, bom dia!
0: Ah, meu velho!
4: Vamos ouvir o programa aí.
0: Olha aí!
4: Show de bola, agora de noite também, hein? Maravilha, hein? Bom demais, tamo aqui ouvindo.
0: Isso é o Marcelo lá da Tradicional Veículos. Marcelo, um abração pra você, meu filho. Obrigado pela companhia. Marcelão sempre que pode, ele tá sempre ligadinho com a gente aí, sempre ouvindo a gente aí. Marcelão, um abração pra você, uma noite maravilhosa pra você, pra sua família, pra todos vocês aí na Serra Dourada, viu? Eita, coisa boa. Bom demais. Obrigado pela companhia.
5: Boa noite, meu amigo. O pessoal mandou agradecer você, viu?
0: Oi.
5: Um abraço. Agora tá chegando a nossa vez, hein? Boa noite, bom descanso aí.
0: Valeu, meu jovem Solimar. Tá agradecendo aí pelo alô que a gente mandou pra turmada toda lá. Solimar, um abraço pra você também, viu? São pessoas maravilhosas que estão sempre na companhia da gente aí. São pessoas amigos. Tá sempre junto com a gente. A gente fica muito feliz e muito satisfeito, viu? Obrigado a todos vocês aí. Ô Marcelão, a próxima vai pra vocês aí, viu? Marcelo, tá lá na Serra Dourada ali. A próxima vai pra vocês todos aí. Quem tá ligadinho comigo ali no Santa Helena, eles estão lá treinando, né? Ô Solimar, presta assunto aqui. Ó, o Solimar também gosta de jogar um truquinho de vez em quando, né? Falou que vamos jogar um truque qualquer dia desse aí. Quem tá ligado comigo lá, o Rogenildo, o Maicon, o Alan e o Léo. Eu vou lá pra você, os quatro ali. Estão aguardando o professor lá pra ensinar pra eles lá como é que joga o truco. Oh, boa noite pra vocês aí, cambada. Eita, são amigos meus também aqui e gostam de jogar um truquinho aí, fica lá aguardando o mestre chegar, né, pra bater um truquinho com eles lá. Eu não sei se vai dar pro mestre passar por aí hoje não, mas eu vou fazer uma forcinha, viu? O Rogenildo, o Léo, o Maicon e o Alan, ligadinhos com a gente lá no Santa Helena, na Nova Era FM. Música tá chegando por aqui na 99.5. Agora são 7:29. 7:29. Segura, bebê.

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7:42, quase 7:43. Nando Vieira já está de volta com você na 99.5, na nossa nova era FM, tocando só as moda boa, hein? São os modão caprichado aqui, hein? Eita, coisa boa, é bom demais, viu, gente? Ah, se eu pudesse, eu fazia programa só dessa forma, só com esse estilo musical, né? Eu gosto, particularmente eu gosto. Na verdade, eu sou bem eclético. Eu gosto de todos os estilos musicais, assim, digamos que 90% dos estilos musicais, né? Não sou muito fã de alguns estilos, rock e tal, ou outros aí, mas enfim, música brasileira, popular brasileira, sertaneja, moda de viola, tudo nós escuta e tudo nós toca. Tipo essa assim, ó. Hoje é sábado, já pode tomar o suco da confusão aí, viu? Já pode começar. Vambora, são 7:43.

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Pontualmente 8 horas e 1 minuto. Em Uruaçu, 8 e 1. Tem mais uma hora pra te fazer companhia aí, hein? Só mais uma horinha. Daqui a pouquinho nós vamos embora. E amanhã a gente volta às 9. Amanhã é domingo, dia 11 de outubro. Olha, fazendo aniversário amanhã, hein? É. Amanhã é dia de festa. Lembrando a você que está acompanhando a nossa programação aí, ó, de segunda a sexta-feira, das 5 às 7 da manhã, tem Nando Vieira e Catimbau por aqui na 99.5, apresentando para você o programa Mourão da Porteira. Bom demais, tocando só moda de viola mesmo, só aquelas modona boa, arrochada. Olha só, é mais ou menos nesse estilo aqui que a gente apresenta o programa, ó.

Esse aqui é um berrantão sadio, hein? Trem danado. Eita coisa boa. De segunda a sexta-feira, morando na porteira das 5 às 7 da manhã. Das 5 às 7 da manhã, lá do Vieira e Catimbão por aqui. Agora são 8 horas e 3 minutos, 8 e 3, tá chegando música pra você. Quem gosta dessa música aqui é a Raimundinha, né? Sempre ligada com a gente também. Raimundinha, pra você aí, fia, ó. Assunta só. Aô, trem! Bora beber o suco da confusão hoje? Joaquim Manuel tá passando por aqui com o Som de Cristal. 8 e 3.

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0: Segura aí.
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0: lembrança boa com Pedro e Benício da Nova Era FM. Bom demais, hein, Su? Se liga e vem comigo.
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0: Nós já estamos de volta e agora a gente vai falar ao vivo novamente com nosso amigo Betinho, direto da 25ª Expo Camp de Camp Norte. Boa noite, Betinho.
3: Boa noite, Nando. Voltamos ao vivo aqui do nosso stand aqui na 25ª Expo Camp, aqui na cidade de Camp Norte. Ó, Nando, as famílias estão chegando, cara. E daqui a pouquinho, a carreta Senar Goiás começa aquela degustação lá de queijos, né? Hoje tem aquela costelinha com mandioca, pra dar aquela forçada, porque hoje é sábado, né? Vai amanhecer, né?
0: É, tem que dar uma reforçada aí.
3: Já passa daquela reforçada com degusto daquele queijinho, né? Aproveita, toma aquele chope artesanal, aquela cachaçinha artesanal aqui. E fica do lado direito, tá? Na entrada do parque, do lado esquerdo, estamos aqui. Tá certo? Só lembrando que hoje é a final do rodeio em touros e cavalos. Tá certo? Logo após, tem aí o início do show. Esse show hoje... Você sabia que a música do Felipe Rodrigo tá em segundo lugar no Spotify, né?
0: Sim, eu tava hoje acompanhando aqui, cara.
3: MC Jacaré encerra, né? Então, acredito que vai ser um show sertanejo bacana aqui. Eles devem ter preparado um show diferente, né? Aqui pra Camp Norte. E claro, quem vai estar aqui vai viver esse momento, né, Nando?
0: Sim, vai viver um momento espetacular, cara, bom demais, cara. Eu tive ontem aí, posso falar aí, porque, cara, muito bom. Essa carreta que tá aí, cara, pessoal lá são top de linha. E outra coisa, ô Betinho, eu vou parabenizar aqui o prefeito de Camp Norte também. O pessoal do Sindicato Rural também, cara, fantástico. Organização muito boa aí em Camp Norte, da pecuária de Camp Norte. Organização fantástica, segurança excepcional, a segurança aí fantástica, gostei muito, polícia militar sempre presente, o pessoal aí do Corpo de Bombeiro também, né? O pessoal aí do na realidade que eu vi lá em cima, principalmente lá próximo ao camarim, quando a gente esteve lá, o pessoal lá da segurança, todo mundo ali a postos, preparado, na entrada, muito bom, pra você que vai com a família, vai tranquilo, porque a segurança lá tá top de linha. Parabéns ao Sindicato Rural de Camp Norte, parabéns aí ao prefeitão, a rochada aí de Camp Norte, porque o negócio aí, além de tá bonito, né? Tá muito bonito, aconchegante e muito seguro também.
3: E uma estrutura bacana, né? Você vê lá no rodeio, aqui no palco, né? E eu que fico aqui na entrada, eu fico aqui próximo do segurança, né? Do palco. Sim. Interno. Então a gente fica convivendo aqui, né, a gente sabe de tudo e a gente troca figurinha, né? E aí eu perguntei um pra ele, um rapaz deles hoje, e aí, teve algum incidente ontem? Como é que tá antes de ontem, até do início? Não, Betinho, graças a Deus, tranquilo. Só teve alguém que passou da conta, né? Bebeu todas, a gente teve que ajudar, né? Mas briga, não teve nada, cara, bacana. Então a gente quer que aconteça até domingo, né, Nando?
0: Sim, até domingo dessa forma, né?
3: E aí, por falar em domingo, no domingo tem a cavalgada da Campina, tem aquele almoço especial, aquele arroz carreteiro, e aí 16 horas tem a cavalgada até aqui o sindicato, e às 21 horas encerra com Carlos e Jader, tem a Domingueira Automotiva também, com o DJ Lorde. Então tudo isso é a programação de amanhã pra gente fechar com chave de ouro. E nós da Nova Era vamos estar de 9 da manhã até as 13 horas para finalizar também com chave de ouro. E aí nós dois de novo, né?
0: Nós dois de novo amanhã, a partir das 9 da manhã. Hoje a gente vai até as 9.
3: Muito obrigado. 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E o seguinte, hein? Curtir a 25ª ExpoCamp e ouvir a Nova Era FM é bom demais.
0: Eita, valeu meu amigo Betinho, daqui a pouquinho você volta, hein? Daqui a pouquinho você volta com a gente aqui na Nova Era FM, trazendo mais informações pra gente, mais detalhes aí da 25ª ExpoCamp. A Agropecuária de Campinorte tá bombando lá. Eu quero ver onde é que vai entrar tanta gente, onde é que vai enfiar tanta gente naquele espaço lá hoje, viu? E o trem lá tá bonito, viu, gente? Nossa senhora! E aí a gente já parabeniza também toda a equipe da Nova Era FM, tanto aqui de Uruaçu, quanto de Porangatu, de Mararonza, todo mundo junto e unido lá, trazendo aí o que há de melhor, o que acontece, na realidade, lá na ExpoCamp de Campinorte ali, trazendo para você aqui da região aqui de Uruaçu, Campinorte, da região toda aqui do Centro-Norte Goiano, né? Muito bem. Parabéns para essa turmada toda aí, todo mundo se esforçando para trazer para você aqui informações atualizadas, né, entrevistas aí com autoridades, com cantores, enfim. Vamos lá, 8h23, agora eu vou pro intervalo comercial, é rapidinho, já eu tô de volta. Segura!
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0: Olha aí, já estou de volta com você na Nova Era FM. 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Agora são 8:27.
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0: 8:27. Nando Vieira já por aqui de volta com você. Mais uns 30 minutinhos aí a gente vai estar junto. Daqui a pouquinho nosso amigo Betinho volta de novo para falar com a gente, trazendo aí as últimas informações direto da 25ª Expo Camp lá de Campinorte. Bom demais, hein? 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Show de bola? Vamos matar a saudade? Vamos lá. Então vem aqui, nós já estamos tocando as modonas boas aí, né? E agora eu quero tocar essa daqui pra você matar a saudade. Olha só, 8:29, 8:29. Tá chegando aqui pra mim, pra você, pra nós curtirmos juntos. José Augusto, fui eu.

0: 8h32 agora, essa música é linda, né? José Augusto, fui eu. Depois a gente toca ela completa pra você. Eu tenho que atender ali um chamado muito urgente, muitíssimo urgente.
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0: Olha! Vamos lá, vamos lá. Tá me chamando ali. Fala comigo, Betinho. Boa noite, meu jovem.
3: Boa noite, Nando Vieira. Prazer voltar aqui falar com você, porque eu tô recebendo uma visita especial aqui na nossa tenda, né, no nosso estúdio P, né, direto aqui do Parque Agropecuário aqui da cidade de Campinorte. É o Bira, responsável técnico da unidade móvel da carreta Senar. Olha só, você nem imagina o que eu estava fazendo lá dentro da carreta Senar.
0: Eu não imagino.
3: Você adivinhar, só vai ganhar uma balinha de menta.
0: Tava gostoso? Só uma
3: Rapaz,
0: dica.
3: Rapaz, pensa que vaca atolada mais gostoso que tava, viu? E aquele queijinho, hein?
0: Nossa senhora.
3: Mas mais tarde eu vou voltar lá pra tomar aquele chopp artesanal, né? Aquela cachaça artesanal. Tudo isso na carreta Senar. Bira, boa noite, bem-vindo aqui à Nova Era.
4: Boa noite, caros ouvintes, Betinho Lima, mais uma vez aqui com vocês. Fico extremamente lisonjeado, né, em participar com vocês e venho aqui trazer um recado super especial do nosso superintendente Dirceu Borges, onde nós estamos aqui em Campinorte com a unidade móvel gastronômica, onde está acontecendo degustação de vaca atolada, está tendo degustação de cafés especiais, degustação também de queijos especiais. Tudo isso, uma vitrine para você que não conhece um pouquinho do Senar e entender na prática como funcionam nossas capacitações.
3: Então já começa agora lá, né, a degustação?
4: Agora, nesse momento, a gente já está iniciando a primeira turma para degustação de vaca atolada, cafés especiais, cachaça artesanal. Tudo isso é...
3: E aquele queijinho, né, gostoso lá. Nossa. Queijo de trança, né? Provolone.
4: Provolone defumadinho na hora, Betinho. Você precisa ver.
3: Então, o pessoal que está ouvindo a gente agora no carro tem que acelerar, né?
4: Venha para a carreta Senar Goiás. Estamos aqui, ó, na entrada principal do parque.
3: Ó, e me fala como é que foi a tarde. Eu tive lá no início do encontro dos produtores. Fala pra mim, eu tive que receber um telefonema, tive que sair, aí eu perdi o final. Mas fala pra mim, tinha muita gente, hein? Como foi a palestra?
4: Hoje, esse encontro de produtores, ele vem pra coroar o momento que o produtor, ele tem assistência técnica, e durante essa assistência técnica, o que acontece? Tem os dados, né, do lucro, do rendimento do grupo, né? Então hoje foi esse momento de coroamento. Nós tivemos 50 produtores dentro da carreta participando com a gente desse fechamento de ciclo.
3: É, Imbira, então assim, o que eu deu para me entender lá um pouquinho é o produtor, principalmente esse que mexe com leite ou com horta, né, ou também com outra área, né, rural, às vezes ele está vendendo o seu leite, mas ele não está sabendo se está tendo lucro ou não. E aí que entra, né, essas informações para eles saberem como que ele está ganhando, o que que ele vai investir. É mais ou menos isso?
4: Né? Isso. O Senar, ele dispõe de um técnico, um engenheiro agrônomo, um veterinário, um zootecnista, para poder acompanhar o produtor rural. Então, ou seja, todo mês o produtor, ele recebe a visita daquele profissional e eles começam a levantar os indicadores daquela propriedade. Então, ou seja, o produtor rural, ele tem todos os dados, ele tem um aplicativo que ele acompanha tudo sobre a produtividade, desempenho, vacas de descarte, por aí vai.
3: Ah, então ficou mais fácil, porque ele vai acompanhar ali pelo celular mesmo.
4: Exatamente.
3: Quem tem
4: exatamente
3: um computador na fazenda,
4: o celular
3: também.
4: Vai pelo celular, pelo computador, tem um caderno também que o produtor, ele pode estar acompanhando cada indicador que ele considera mais importante naquele momento, a tomada de decisão.
3: Bira, é sempre um prazer, cara, falar com você. Quero desejar sucesso aí nessa caminhada pra gente fechar com chave de ouro amanhã aqui a Carreta Senar e deixar o espaço da Nova Era pra você convidar a galera pra vir visitar a Carreta Senar.
4: Não perca tempo, pessoal. Venha pra Carreta Senar Goiás. Nós estamos aqui na entrada do Parque de Exposições aqui de Campinorte. Será um prazer recebê-los para poder explicar para vocês um pouquinho de cada treinamento. E nada melhor do que degustar, né, Betinho?
3: Opa, com certeza. Ô, Nando, agora eu vou voltar lá, vou tomar aquela o chope artesanal em sua homenagem, tá bom?
0: Aproveita, Betinho, faça isso por mim também, viu?
3: Tá certo. Ó, curti a 25ª Expo Camp e ouvi a nova RFM.
0: É bom demais. Daí, direto de Campinote, nosso amigo Betinho falando ao vivo. Bom demais, hein? Essa carreta que ele tá falando lá, cara, é muito bom, muito bom. Fui muito bem recepcionado ontem, né? Tanto eu quanto o Catimbau, nós tivemos lá e é maravilhoso. A receptividade deles é fantástica. Pessoal, top de linha, é para tirar o chapéu. E são projetos espetaculares, principalmente pro agro aí, onde a gente tem que estar sempre apoiando aí. Eu vou pro intervalo comercial, rapidinho eu tô de volta trazendo o que há de melhor na música para você.

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0: demais. 8h42, agora às 8 horas e 42 minutos, já estou de volta com você. A rádio que combina comigo, combina com você, Nova Era FM. Bom demais. Eita, daqui a pouquinho o Betinho volta pra trazer pra gente aí. Daqui a pouquinho nada, ele já volta é agora. Ota, Betinho, que é danado, mamãe. Mas eu vou falar no homem aqui, o homem já apareceu. Cabocão arrochado esse Betinho, viu? Nossa Senhora!
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0: Nova Era na cobertura da 25ª Expo Camp, já passando por aqui para se despedir de todo mundo aqui, né? Às 9 horas da noite. A gente vai também tomar um banho, dar uma relaxada, descansar um pouquinho. Fala comigo, Betinho, boa noite.
2: Boa noite, Nando. Voltamos ao vivo aqui da 25ª Expo Camp, né, aqui do Parque Agropecuário. Cara, o pessoal tá chegando. E nesse momento eu tô recebendo aqui o nosso presidente do Sindicato Rural, Luiz Carlos. E a Stephanie, boa noite. Boa noite, meu vereador. Tudo bem? Ó, a Stephanie de Porangatu, que é a nossa embaixadora lá do Sindicato Rural de Porangatu. O maridão é vereador, atuante. Então quero desejar uma boa noite, meu abraço com muito carinho. Mais tarde eu vou falar com a Stephanie aqui também, tá bom? Bateu o ponto, né? E aí, chegando nesse momento aqui, Nando.
0: Sim.
2: O nosso presidente, vamos saber dele, como foi o primeiro dia, o segundo, hoje é o terceiro dia e como vai ser o último dia amanhã. Luiz, boa noite, bem-vindo à Nova Era FM.
3: Fala, Betinho, boa noite a todos os ouvintes aí da Nova Era FM. Satisfação estar aqui com vocês, né? 3 dias bem intensos, graças a Deus. A Expo Camp 2026 está sendo um sucesso, está sendo uma entrega muito positiva para toda a nossa comunidade, para toda a população do agronegócio. E eu estou muito feliz de poder contribuir um pouco com o nosso agro aqui do norte do estado de Goiás, né?
2: Luiz, é o seguinte, a qualidade do som, né, cara, do rodeio, uma carreta Senar pela primeira vez aqui em Campo Norte. Que espetáculo de carreta, né? E a degustação que vai começar lá agora. As barracas, a estrutura em si ficou muito bonita. Qualidade do som, primeiro show aí do Léo Santana, lotado. Ontem, quem gosta da música raiz, e o Nando ontem, o Nando Vieira estava aqui ontem. Ele veio curtir esse show, que é o programa dele de manhã. É sobre isso aí que rolou aqui no palco ontem. Então, assim, parabéns, cara. Eu fico muito feliz representando a Nova Era FM por vir fazer um trabalho primeiro ano aqui. Eu espero que a gente continue com mais vezes aqui, com mais eventos. Então, assim, eu quero parabenizar você e deixar o espaço da Nova Era para você convidar as famílias de Campo Norte, não só de Campo Norte, mas também de toda a região norte, para vir curtir um sábado que não tem horário. Hoje até 7 da manhã, né?
3: Ah, hoje ninguém dá cor de frente, pessoal, aqui não, viu? Tá todo mundo animado, todo mundo motivado para fazer uma festa bonita aqui em Campo Norte, né? Uma Expo Camp realmente que tá ficando na história do nosso povo, na história do nosso norte do estado de Goiás. Olha para você ver que bênção, o tanto que nós somos agraciados. A primeira aparição em festas do vice-governador do estado de Goiás foi aqui em Campo Norte com o Luiz do Carmo na quinta-feira.
2: Depois eu entrevistei ele aqui, ele falou que foi a primeira já.
3: Primeira, cara.
2: Chega então o Campo Norte ficou batizado, né?
3: Ficou batizado. E depois nós já entramos com um show espetacular do Léo Santana, que foi um sucesso, né? Uma entrega, mais de 2 horas de show.
2: E pela primeira vez na região, né?
3: Primeira vez aqui no norte do estado, se eu não me engano, foi a quinta apresentação dele dentro de pecuárias, acho que do estado de Goiás todo. Olha só pra você ver, nós temos 246 municípios do estado de Goiás. Ele é o quinto município que Léo Santana fez uma

0: no parque para entrar. Aí eu não consegui chegar às 11. Aí eu fui lá, conversei com a produção e falei com o Erla também. Aí o Erla falou: não, Betinho, vem depois do show, eu vou conversar com o produtor e vocês fazem. Aí, no final, só foi eu e a Sheila Ismar, do Portal SR, lá de Porangatu, que fez a entrevista com ele. Rapaz, ele já ia entrar na van, já ia embora. Mas não, vamos receber o Betinho e a Sheila, e a gente conseguiu fazer uma entrevista com ele.
1: Ele realmente me surpreendeu, porque nós já tivemos umas experiências muito negativas com alguns cantores de fora, um tempo atrás, muito grosseiro, sabe? Antigamente, mas o Léo Santana realmente entregou um show muito positivo para a nossa cidade, entusiasmado, 2 horas de show de axé, e a humildade dele atendeu todas as pessoas que foram lá para tirar foto, toda a imprensa que teve, fez uma visita aqui na carreta do Senar, andou no parque, visitou o comércio local aqui na cidade. Olha só para você
0: ver. Olha que bacana, hein, cara?
1: Fiquei sabendo que ele esteve aqui. Depois ele foi comer um sanduíche fora aqui com a equipe dele. Ficou mais de uma hora, ô Tião, num pit dog aqui em Campinorte. Lá na lanchonete da Inês, né? Olha só,
0: olha
1: pra você
0: que
1: ver.
0: Bacana, hein?
1: São os detalhes que fazem a diferença a gente avaliar as pessoas, né? Mas enfim, eu vou te passar a grade de que nós fizemos antes de ontem com o Léo Santana. Ontem o show de Lourenço Lorival
0: que
1: foi
0: show,
1: muito
0: hein?
1: Positivo, muito cara, bonito,
0: muito bom.
1: Né? Realmente é uma música raiz bem emblemática que marcou para todos nós. Agora hoje, Felipe Rodrigo
0: tá estourado,
1: vai ser um showzaço. Quem for vir aqui pro parque, venha logo, porque hoje a expectativa é de casa lotada. E nós estamos preparando com muito carinho e muito amor para cada um de vocês. Pai de família, mãe de família, vocês jovens que querem entretenimento bacana, entretenimento sadio. Pode vir para o parque de exposição, que nós estamos com uma estrutura muito boa, com segurança. Tudo que precisa para você festar com qualidade, nós temos aqui hoje para te oferecer.
0: Parabéns, então, presidente. Meu muito obrigado. Eu vou deixar dessa programação de amanhã para o Tião falar aqui.
1: Isso. Você vai passar com o Tião aí agora. O Tião vai falar sobre a carreta do Senar e também sobre a cavalgada, Tião, da manhã. Convida a população. E venha, que nós estamos preparando aí um banquete especial para todos nós, tá?
0: Tá certo.
1: Vai continuar aí.
0: Deus obrigado, abençoa, presidente. Ô, Tião, boa noite, bem-vindo à Nova Era. O Tião é conhecido aqui de Campinote, toda a região, viu, Nando?
2: Olá, Betinho, boa noite para os ouvintes da Nova Era FM. Dizer que é uma satisfação poder estar aqui. Estando aí na 26ª Expocampo, você está vendo um sucesso absoluto que está sendo realizado aqui.
0: Ô, Tião, me fala aí um pouquinho da cavalgada. Vai começar onde? Que hora que vai sair para vir para o parque e o que, que vai encerrar depois da cavalgada?
2: Então, nós temos, vai sair lá do Vaguinho, que é em frente à matinha lá, e estamos esperando um recorde de cavaleiros e amazonas. Vamos ter um almoço lá, e às 16 horas...
0: O famoso arroz carreteiro.
2: Ah, sim, sim. E vamos deslocar de lá para cá para poder estar aqui mais tarde, participar do mega show já anunciado para vocês aí.
0: Esse desfile de lá para cá é 16 horas, tá?
2: Às 16 horas sai de lá.
0: Certo. E então, aí encerra aqui no parque.
2: A gente convida todas as pessoas que gostam, que ama a cavalgada para poder estar com a gente participar.
0: Você tem um cavalo lá para me participar também?
2: Eu tenho manga larga lá, Betinho.
0: Aí, Nando, ó. Ô, Nando,
3: ô, eu Betinho.
0: Vou pedir 2 manga larga, que você vai num e eu vou no outro, viu,
3: Nando? O perigo é nós cair nesses cavalos, mano. Acostumado com pangaré, como é que vai montar no não, manga larga?
0: O Tião falou que eles é mansinho, eles já conhecem a gente pela voz.
2: Betinho, mas eu me permite aí, eu quero deixar um recado para uma colaboradora da Nova Era FM, que é a Dilma Brito, minha amiga particular.
0: Grande Dilma Brito.
2: A Dilma Brito.
0: Ela é a presidente do Banco Brits.
2: E dizer que ela me fez gostar. É, do Banco Brits. Ela me fez gostar da Nova Era FM. Eu estou sempre sintonizado com vocês nesse grupo que orgulha os goianos aqui do Norte de Goiás.
0: Tá certo. Obrigado, Tião. A gente vai. A Dilma já está te ouvindo lá, viu? Ótimo. Você mandou um abraço, ela já está te ouvindo, que o rádio dela é ligado 24 horas lá.
2: Obrigado, Dilma.
0: Ó, e o seguinte, Tião, daqui a pouco vai ter o que ali na carreta Senar?
2: Visitem a carreta do Senar, espetacular, uma estrutura, olha, só Goiás, em todo o Senar do Brasil tem uma carreta disso aí, só Goiás tem. visitem lá pra você ver a estrutura.
0: E vai servir agora lá o Vaca Atolada, hein? Ah,
2: tem o Vaca Atolada que vai servir lá, custo zero pra todo mundo, 0,800.
0: O queijinho já tá lá, o provolone,
2: tá lá,
0: o
2: prontinho pra ser servido.
0: Né, o queijo temperado com pimenta,

0: Rapaz, é fantástico. Ô, Nando, é o seguinte, hein? Daqui a um pouquinho a gente volta pra encerrar. Aí é o seguinte, curti a 25ª Expo Camp e ouvi a nova LFM. É bom demais!
1: Bom demais, 26ª, em vez de 25ª, é 26ª Expo Camp.
0: É 25ª, vamos lá, hein?

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5: Agora são 9h59, quase 10 horas. Pontualmente 10 horas, né?

Ativo Vila Nova Era, eu falei 10, são 9. Pontualmente 9 horas em Uruaçu. E a gente tá por aqui com você, trazendo todas as informações direto da 25ª Expo Camp. Em Camp Norte com o nosso amigo Beto Lima, o Betinho Lima. Daqui a pouquinho ele vem trazendo as informações. Nós estamos só aguardando a chegada do prefeito lá, né? Que a gente vai bater um papinho com ele lá. Isso, a gente precisa bater um papinho com ele lá. Beleza? Então daqui a pouquinho o Betinho volta por aí. Enquanto o Betinho não chega, a gente vai escutar aqui uma música. Nós vamos ouvir uma música top das top. Essa é top das top. Você vem comigo curtir aqui, ó. Roberto Carlos, às 9 horas e 1 minuto. Mulher de 40.